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1: Alô, Rogerinho. Boa noite, meu querido. Beleza? Ó, o Blandão tá na escuta, hein? Vamos com o Canto das Andorinhas, Barreirito. Valeu, meu querido. Tudo de bom pra você. A Sandrinha Brito tava meio dodói. Dodóia.

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2: Queremos agradecer você pelo seu rádio ligado aqui na antena. 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O Sertanejo 102, Liu e Léo, interpretando Esteio de Aroeira.

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pra ele agora essa moda de viola. As três cuiabanas, eu sei que ele gosta. Não sei se ele está acordado agora. Levanta de madrugada pra fazer a feira. Vender verduras no comboio, Wilson Smart, pessoal da Gigante Hortaliças. Se estiver ouvindo, vai pra você essa moda, Wilson. Se não estiver, o pessoal te conta depois que nós lhe oferecemos essa moda boa de viola, as três cuiabanas.

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1: Vamos terminar o Sertanejo 102 dessa semana com a moda de viola Caboclinho Valente. Uma moda boa. O cara se deu mal. 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

conforme vamos atingindo a metade do nosso cronograma, vem chegando o momento de mandar alguns abraços especiais a ouvintes assíduos daqui da nossa programação Dark Time. O pessoal que tá toda sexta-feira nos ouvindo, prestigiando aqui o bom eletrônico de qualidade. Então lá vai, forte salve para os grupos de WhatsApp No Caminho do Bem e Exóticos Jales, aos ouvintes Gustavo Bernini, Guilherme Mataruco, Caio Tresse, Gabriel Lima, Matheus Cavenaghi, Rafaela Carvalho, Igor Rosan, Daniel Cavenaghi, Felipe Junqueira, Daniele Reis, Luana Mioto, Pedro Fernandes, Lucas Mioto, Olavo Cavano, Paola Talita, Bruno Cavano, Tibai. Quer ver seu nome aqui? Ser reconhecido como um verdadeiro fã, não só do Dark Time, mas de todos os gêneros e subgêneros da música eletrônica? Sem mistério, galera, basta me enviar uma mensagem diretamente no meu Instagram, @modarkmusic. Repetindo, @modarkmusic. Sem mais delongas, vamos continuar aproveitando a presente edição do Dark Time.

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0: E assim vai ficando mais uma edição do Dark Time. Sim, queridos e queridas ouvintes, atingimos aqui a última track do nosso programa, o melhor programa semanal de música eletrônica disponível na rádio. Isso mesmo, exclusivamente na Antena 102, inteiramente mixado e apresentado por mim, Modark. Galera, espero que tenham aproveitado imensamente todas essas músicas, uma seleção impecável aqui para vocês. Lembre-se que o Dark Time conta com uma temática e gênero únicos a cada edição. Portanto, aguardem, pois na próxima sexta vamos quebrar os paradigmas de hoje e trazer um set enérgico e potente. Não percam, somente aqui na sua programação. Dark Time. Boa noite a todos e fui. 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
3: Bom dia, faltando um minuto para 5 horas da manhã. É isso aí, na madrugada tocou bastante música que falou de natureza, dos animais, do campo. Você gostou? Começamos 4 horas e 17 minutos. Agora vamos chegando às 5 horas.
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0: No rádio não tem solidão. Estamos juntos. Essa música fala um pouco sobre solidão, sobre caminhar na madrugada. Agora são 5:01, Zezão. Já vai amanhecendo mais um dia. Meu amigo Zezão, José Dionísio Garcia, o Zezão palmeirense, Eurico Borges, o Borjão, pedindo pra tocar músicas de pescarias. Eu vou falar a verdade, eu não curto e não gosto de pescarias. O Borjão gosta, está partindo pra São Roque, pra uma pescaria. Tá no busão, Borjão? Tá trajado, hein? Ronaldo Sanches, pessoal da Estância Primavera. Doni K, da Peçaria Acessórios, da Rua 17, meu amigo Doni. Quem mais? Mandou bom dia aqui, deixa eu ver. A Rosimeire, bom dia, Rosimeire. Ademir Lourenço, de Estrela do Oeste. Vovózona Matusalém? Matusalém Zambol? É que ele casou com a Luciana, ele... Muita gente chama ele de Zambol também. A Lu é gente fina, o Serjão. Ontem foi aniversário do Serjão, vovózona. Depois a gente vai revelar a idade dele aqui hoje. Ademir Lourenço, valeu. Marquinhos Camburão na sintonia. Também José Mingorância, um abraço. Titica, pessoal da manutenção do Boi Mix. Aê, Titica, é o Flavinho eletricista. O Dió, filho, um dos filhos da dona Ivanilda Fiscarelli. Deus abençoe, dona Ivanilda, um abraço pra senhora. Amanhã muitos prêmios aqui no programa pra sortear pro Dia das Mães. Hoje eu vou anotando os nomes, beleza? Gilson Ricardo pediu pra anotar o nome dele. Quem já mandou no final de semana passada não precisa mandar novamente, já está anotado. Quem não mandou pode mandar hoje, amanhã, pra que a gente possa ir anotando com calma. Um abraço, Dió, palmeirense. Gilson Ricardo Fernandópolis, anotei seu nome. Errou até o dia, hein, Gilson? Vou deixar o seu áudio pra amanhã. Hoje não é domingo, não. Ele falou um feliz domingo. Domingo será amanhã, hoje é sábado. No calendário, 9 de maio, amanhã, Dia das Mães. A propósito, pessoal, por favor, vamos focar mais as músicas sobre mães amanhã. Se Deus quiser, estaremos aqui. Hoje a gente toca uma ou outra, mas vamos deixar a maioria das músicas sobre mães pra amanhã. Por favor, beleza? Combinado? 5:03. Vilcinho da Horta, um abraço. Quem mais? Vilcinho Toledo, já já você fala. O Luiz, ouvindo Antena, o Lindão de Valentim Gentil. O Evandro, a Karina, pessoal em São Francisco, a Josi Guimarães. Valeu, Josi. Oferecendo o programa e a música Olhos de Luar aos filhos, Nete, Ana Clara, a mamãe Ana Maria, a todos os colegas e a todo mundo que ouve a antena. Valeu, José, anotei seu nome pro sorteio também. Mal Mal, pintor de Urânia, sonhando com a Borgita. Ele sempre fala, viu, Eurico? É, em toda madrugada, ah, eu aqui acordado, você dormindo, sonhando com a Borgita. Que Borgita, rapaz, tô longe de Borgita. Fábio Pedro também, ouvindo a Antena 102. Um grande abraço. Nosso amigo, o seu Dorival Guri, lá de Nova Canaã Paulista. Marquinhos Camburão pros sorteios também. Marcos Antônio da Cunha e Marquinhos Camburão. A Rosilda Camargo lá em Salgado. Valeu, Rosilda. E o seu Ricardo tem que ouvir o seu áudio. 5:04. Bom dia.
1: Ô, Rogério de Sá, toca aquele modão na antena.
0: Só se for agora, hein, tio Eugênio. Sargento Eugênio de Auriflama chegando também, dando um bom dia. Os erros muitas vezes servem de adubo no terreno onde cultivamos nossas experiências. Sempre busque ver o lado bom das coisas. É isso aí, tio Eugênio. Saudosa Luz do Arapuã, adorava esse modão. Alô, Cazuza de Jales, 5:04, bom dia.

0: Aí, Rogério, manda um abraço lá pro Luiz Fabiano, que ele tá na escuta, hein? Beleza?
1: Beleza. Está mandado, Titica. Valeu, Luiz Fabiano. Tio Eugênio, com medo que a gente fale em cima da música. Vai continuar tocando modão, Sargento Eugênio. 5 e 6, cena íntima.

0: Rosimeire, manda seu nome completo, por favor, para eu colocar no sorteio. 58.
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0: Oi, Ezequiel. Bom dia, meu amigo.
2: Bom dia, meu amigo Rogério. Bom dia a todos os ouvintes que estão ouvindo aí a Antena 102. Ô Rogério, gostaria de ouvir uma moda aí com Sérgio Reis, Lobo da Estrada. Ofereci para todos que tá ouvindo aí a rádio. É o Ezequiel Penha. Falou, meu amigo, um abraço, tudo de bom aí para você.
0: Igualmente, Ezequiel. Rosimeire do Santo Jorge já mandou nome. Oi, Fábio Pedro, anotar para o sorteio, Fábio Pedro de Oliveira. Ah, o Fábio Pedro quer pedir uma música aqui também, são 5 e 9. Tudo bem, Fábio? Bom dia.
3: Olá, Rogério. Bom dia. Tudo bem contigo? Espero que sim. Um forte abraço a todos os ouvintes. Gostaria de ouvir a música Te Amo Cada Vez Mais com João Paulo e Daniel. Ofereço para Sandra Brito essa música com todo carinho. Um forte abraço. Fiquem com Deus. Abraço a todos os ouvintes. E Jesus proteja a todos e até logo, meu amigo. Tchau, tchau.
0: Amém. É amizade, Fábio, porque senão o Daniel Pérez vai ficar com ciúmes. Não é verdade, seu Ricardo? Agora são 5h10 na Antena 102. 5h10. Deixa eu ver quem mais quer pedir uma música aqui. Donizete Almeida, a voz do locutor falhando, hein? Dando aquele gatinho na voz. 5h10. Ai, meu Deus do céu. Já já o menino vai falar que eu preciso ouvir. O Ademir Osvaldo também, o Carlinho da Pá. Não tinha ouvido, eles já mandaram os áudios.
4: Bom dia, Ademir. Já tá na antena, depois eu vou dar uma ligadinha lá, pedir um modão pro Rogério.
0: Walter Campos.
4: Tá por umas 6h30, mais ou menos, tá?
0: Nosso prêmio, hein, Ademir? Tá lá na Vila Maria, na capital. Ademir Lourenço, Estrela do Oeste. Um abraço ao pessoal da bike. Ô, Ademir, quem que é o Jotinha? Quem que é aquela voz que vai falar do Vovózona? Depois você me passa aí, por favor. Bom dia, Donizete Almeida, Padaria e Confeitaria Nova York, Cazuza de Jales, Tio Eugênio, o Guri, também o Ronaldo Sanches, a Marieta, o Zezão, a Sueli, a Dona Ana, o Fabricinho, a Bia Garcia, alô, Doni Tomopes, o Donizete, ali da Doni Carta, Peçaria Acessórios. Agora, 5h11, tem mais gente querendo pedir moda aqui. O Fábio Pedro já pediu, a gente vai organizar. Calma aí, o Ezequiel também. São mais pedidos, são 5h11 agora já. É a turma no zap da antena, é o zap zap antena.
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0: Quem que eu tô procurando aqui? Ah, o Zangadinho? Quem ouve essa vozinha mansa, você não sabe tanto que é crica, hein, Zezão? 5h11, bom dia, Ilcinho.
6: Bom dia, Rogério. Um abraço, meu irmão. Um abençoado sábado pra todos. É, manda um abraço lá pro Fabinho, Paulinho, Thiago, Zezão. Estava tudo junto lá no Fabinho, na padaria São Lucas lá, ontem à noite. É, manda aquela música, aquela parede, um Mocoque Paraíso. Quem gosta dela é o Zezão. O Zezão que gosta muito dessa música.
0: Ele
6: manda
0: gosta?
6: Pra ele. Um abraço, meu irmão. Deus abençoe.
0: Amém. Ele está ouvindo então, Wilson. Vamos mandar. Wilson Toledo, padeiro e confeiteiro, irmão do Fabinho. Também do Luizinho, do Paulinho, os filhos do seu Zé Toledo. Um abraço a toda a família. Só gente boa, hein, Zezão? 5h12. Ei, Fabi. Não dou conta desse teu Flamengo, não, hein? Ganhou por W.O., já foi confirmado pela Conmebol, o jogo lá da Libertadores da América. Também a torcida do time lá fez errado. 5h12. Eu não quero entrar no mérito da questão, quem está certo ou errado, mas o regulamento é regulamento. Não tá certo, Zezão? Manda um abraço pro Cláudio Bonfim, lá da cidade de Urânia, agora está morando em Santa Salete, no Córrego da Antinha. Zezão. Zezão torce pra esse time aqui, ó, pro Verdão. Opa, cadê? Sumiu até a vinheta do time do Zezão aqui. Acho que tiraram, não tá aqui, ó.
7: Palmeiras!
0: Alô, corintianos do Brasil, cadê a vinheta do timão? Nossa, amanhã o São Paulo vai visitar o Corinthians? Ferrou, hein? Ferrou o Goiás.
7: Corinthians! São Paulo!
0: São Paulo tá empolgando ninguém, Zezão. Rapaz, só recuada, toque de lado, jogo feio. Que jogo estranho. Ai, meu Deus do céu. Qual vinheta não tocou do Santos?
7: Santos!
0: Aí, tá na mão. Alô, Anísio Santista, o Anísio do Bar. Gente, vamos tocar a música, o Zezão. Não, o tio Gênio vai falar, toca a música, para que esse converseiro. Música boa, hein? Aquela parede Mocoque Paraíso. Ó, Zezão adora. Eu também.

0: Zezão, a letra é linda e a história é real, é a verdade da vida de muita gente. Bons tempos, quando a gente era criança. Agora, 5h16, o Zezão tá falando que é cambalacho pra dar o título pro Flamengo. Eu creio que não, viu, Zezão? Na verdade, a Conmebol não gostaria que nenhum brasileiro fosse campeão. Isso aí você pode ter certeza. Agora, por aqui, aí são outros 500. É, tá chorando, hein, Zezão? Tá parecendo o Abel. Ô, meu querido Fabinho, é que culpa o Flamengo tem, meus queridos, o Fabinho está dizendo. Mande um áudio aí, Fabinho, por favor, explicando o que aconteceu no jogo. Porque eu não acompanhei, eu fiquei sabendo depois. Então eu quero que você, como flamenguista, por favor, me mande um áudio aí, explicando o que realmente aconteceu. Eu vi depois, no jogo aberto lá, com a Renata Fã, o pessoal, um pedacinho, meio corrido no horário do almoço, que... Oh, parece que é um protesto lá contra o presidente do time, um negócio mais ou menos nesse sentido aí, viu, professor Quadrado? Agora 5h17, bom dia, um abraço, meu querido professor Quadrado. O Fábio Pedro já se apressou e falou, não quero nada com a Sandra Brito, não, é só na amizade. 5h17.
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0: Antes que a gente arrume confusão com o Daniel Pérez, lá de Aparecida do Taboado, o fã da Sandra Brito, é amor platônico, hein? Gilson Ricardo de Fernandópolis. Não ouviu seu outro áudio ainda, Gilson? Ô Zezão, o Abel mostrou o dedo do meio lá pro Flaco Lopes, tá dando problema, hein?

5h22, alô Cazuza de Jales, saboreando um delicioso bolo de chocolate com cafezinho, é bom, hein, Zezão? Aê, meninada, 5h22. Garoto já vai falar aqui, o filho do PIN mecânico, João Gabriel.

0: Bom dia, Rogério. Rogério, toca Capial pra nós. Oferece pro Zezão aí. Pra desejar feliz aniversário, muitos anos de vida pra ele aí. É parmeirense, mas é meu amigo, viu?
1: Opa, bom dia.
0: Tá bom?
1: Foi esses dias.
0: E amanhã, você já sabe, né? Vai ser sacode no São Paulo.
1: Será?
0: E desse jeito, a organização ajudando o Flamengo, não tem jeito meu Corinthians ser campeão da Libertadores.
1: Opa, opa, o Fih não pode falar não, é que ele falou que não, Zezão. Começa com K. 5h23, bom dia, um abraço, meu querido João Gabriel. Vou ajeitar a moda pra você. Professor Quadrado, ei, Quadrado, a gente vai aguentar esse tempinho sem tocar isso, viu, Quadrado? O Pedregulho da cidade de Urânia, a esposa Martinha Rosa, também a sogrinha Maria Bezerra, popular Dorinha. Quem mais? O Cido, Aparecido de Melo, lá em Santa Bárbara do Oeste. Ô, Fabinho, tô guardando seu áudio, ó, até 20 segundos. Uns 30 pode ser, o Zezão falou. O João Gabriel já falou, o Fábio Pedro disse que não quer nada com a Sandra Brito. O Cido tá lá em Santa Bárbara do Oeste. O Cláudio Bonfim, na nossa querida cidade de Santa Salete, no Córrego da Antinha. O garoto aqui vem de longe, hein? Bom dia, mocinho, tudo bem?
2: Bom dia, seu Rogério. Bom dia a todos os ouvintes da Rádio Antena 102, a melhor rádio da região. Quem fala é Gustavo de Itapecerica aqui da Serra. Manda um forte abraço aqui pro meu amigo alemão.
1: Seu Rogério.
2: Tamo aqui mais um sabadão.
3: E aí, alemão, bom dia.
1: Não sei onde ele arrumou esse negócio, seu Rogério.
2: Mandou uma moda pra nós aí do João Mulato Douradinho.
1: Opa.
2: Boa onde tem amor.
1: Valeu, garoto. Tudo bem. Maravilha. Oi, bom dia. Bom dia, Demir Osvaldo.
4: E aí, Rogério. Bom dia, meu irmão. Contar as coisas.
1: Bom.
4: Gostei de

0: aí. O tio Eugênio achou no engolir seco, não, tio Eugênio? 5h28.
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0: Agora 5h30, oi Cazuza de Jales.
5: Ô Rogério, bom dia. É o Cazuza.
0: Yeah.
5: Fala pra esse cara que mandou o áudio aí, que amanhã, São Paulo, vou te perguntar, Luciano, Ferreirinha e Carelli vai fazer a festa, um gol de cada um. É só isso. A zero.
0: Onde você sonhou com isso, com essa bolinha que tá jogando? Meu Deus, sob o comando do Roger Machado? Nunca na vida. Como é que faz, como é que diz o ditado, hein, Zezão? Nesse galinha nessa venda de ouro. Meu Deus do céu. Ô Gilson Ricardo.
6: Bom dia, Roger de Sá. Aqui é o Gilson Ricardo.
0: Bom dia.
6: Roger, manda modão pra nós aí. Um bom sábado abençoado pra todos os ouvintes da Antena 102. Aqui é Corinthians.
0: Com a voz de sono aqui, ó. Passou a noite trabalhando, monitorando a galera voltando da festa de Votuporanga. Votu International Rodeo. O Gilson Ricardo trabalha, se não me engano, no monitoramento lá em Fernandópolis. Ele parece que tá com a voz de sono, moço do céu.
7: Corinthians!
0: Tanto é que ele chegou de manhã falando um feliz domingo. 5h31, já sabe, filhão.
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0: Agora 5h32, depois eu não atendo, eu faço o que eu quero. Eu vou tocar pro Gustavo de Carapicuíba. Carapicuíba não, Itapecerica da Serra. Carapicuíba é o Borjão. Mal pintou, a gente na madrugada, depois cochila. Chega por volta das 6 horas da manhã, manda pro fulano, beltrano, ciclano. Eu não dou conta, não aguento aquele áudio mais não. José Marçola, 5h32. Lobo da Estrada, quem pediu foi o meu querido Ezequiel, que é São Paulino. O Sargento Eugênio, que é corintiano, já teve o apelido de Lobo da Estrada. É, ele pensa que eu não sei. Vamos tocar com o Sérgio Reis, tocar Capial, que foi o pedido do João Gabriel, que é o moço que você falou aí, viu, Cazuza? Não vai sonhando que o São Paulo tá com essa bola toda, não. Daqui a pouco nós vamos tocar, tem o áudio do Zé Marçola. O Gilson Ricardo tá dando uma desculpa aqui, dizendo que é finalzinho de gripe. 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
1: 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Bom dia. Bom dia.
2: Bom dia, meu companheiro Rogério de Sá. Tudo bem contigo, Rogério? Zé Marçola. Se possível, manda pra nós aí o Dino Frank Moraí, minha mensagem.
3: Boa!
2: Tô mandando um alô lá pro Carlinho da Pá, pro Ayrton Junqueira, pra Eliane, pro Gilson Paulino, pro São Pedro Paulino, pro Manezinho, pra Fátima, pro El Teixeira, pro Cidinho de Estrela, pro André, pro João Cinta, pra todo esse povão que tá ligado. Abraço, companheiro!
3: Valeu, bom dia, um abraço, meu querido Zé Marçola, tá lá no meio da vacada em São João de Iracema, 5h35 já. Oi, oi, bom dia, Robertão.
4: Bom dia, Rogério. Robertão. Manda um modão aí, catimbal. Ofereço pra toda a galera aí que tá ouvindo. E especialmente pra mim, fazendo um aniversário hoje, ficando mais experiente. Um abraço, bom final de semana.
3: Vou tocar essa moda pra você em nome do Thiagão Almeida, que eu sei que ele adora. Um abraço, meu querido Robertão. Falando em Roberto, Robertão, manda um abraço pro Roberto Emídio, da Prefeitura Municipal de Jales, o Roberto da Ambulância. Valeu, Roberto Emídio, um abraço. Hoje a ladainha foi mais curta? Não, não é dos... Você que tá meio com sono, hein, Fábio? O maior pintor não mandou o áudio dele ainda. É de outra pessoa. Vovózona chegou ali. Bom dia, menina. Por que você me chama de menina, vovó? Ah, deixa eu mandar um abraço e um bom dia aqui pro Mauro. Ei, meu amigo Mauro. Mauro é motorista do Grupo Almeida. Já tá na rodagem, turma do Volante Grande. Porto de Populina. Valeu, Mauro. Um abraço, bom trabalho a todo o pessoal do Grupo Almeida, materiais para construções e acabamentos. Muito obrigado, Mauro. Um abração, bom dia. Ainda bem que Epocler, Engov, não precisa de receita, o Justo tá falando. Ô, Robertão, vai comprar carne no Master Beef hoje, fazer aquele churrasco, hein? O Zé Elias e a Suelene Fernandes de Urânio, ouvindo a antena. Vou anotar o seu nome aqui, Zé Elias. Valeu, meu querido. Boa sorte no sorteio do nosso programa pro Dia das Mães. Lá em Urânia também, a Lurdinha, pros filhos Gustavo e Maria Eduarda. O Dorival Gatti, ouvindo a antena lá na bonita Auriflama. Um abraço, Dura. Quem mais? A Vanilda Savenhago. Bom dia, Vanilda. Está parabenizando a filha Gabriela, que fez aniversário ontem, 14 aninhos. Parabéns, Gabriela. Deus abençoe você e também o esposo Renato e a outra filha Isabela. Todo mundo parabenizando a Gabriela, aniversariante de ontem. Nós aqui da Antena 102 também. Muito obrigado, Vanilda. Um abraço para você, para o Renato, para a Isabela, especialmente para a Gabriela, aniversariante de ontem, pessoal do Corre do Café. Valeu, um abração para Vanilda Savenhago. Maravilha, o Dair de Souza Viana é o caixote. Autorizou a gente colocar mais um prêmio aqui em R$100 pra retirar junto com os refrigerantes do Mau Mau Pintor. Falando nisso, o áudio dele chegou. Você tava querendo a ladainha, Fapito? Aí, ó.
5: Bom dia, meu amigo Rogério de Sá e meu companheiro e meu irmão, locutor da Antena 102, a Rádio da Sociedade. O Rogério, hoje quero mandar a programação e um bom dia para todos os ouvintes da Antena 102, a Rádio da Sociedade, especialmente para o João Queiro, para o Dorival Gatti, para o Toninho do Pospiranga, para o Carlos Barbosa de Urânia da Prefeitura, para o Duda Horta, para o Carlinho da Pá de São Francisco, para o Roberto Verde Reis, para a Aninha, para o José Guimarães, para Sandra Brito, enfim, para todos os ouvintes, e para o meu tio Paçoca também, que foi pescar.
3: Que atropelo,
5: falou, Rogério Sá. E que Deus abençoe você e sua família. Um grande abraço.
3: Nós todos.
5: Tenha um ótimo sábado. Fique com Deus. Maurílio
3: amém.
5: Pintor, de Urânia Popular de São. Tchau.
3: Ah, não sabia obrigado. Que era você, não, mamão. 138. Carimba o áudio dele aí, DJ.
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3: Ô, Mau Mau Pintor, a turma fica preocupada, com medo de dar um piripaque em você. Você quer colocar muita gente, não cabe. E aí falta o fôlego. E aí ele fala atropelando e come as letras. Diminui um pouco. Não precisa mandar pra vila inteira todo dia. E ele manda pra todo mundo. Não é verdade, caixote? Aí a turma fica preocupada, dá um piripaque no homem. Pois a culpa não vai ser nossa, não. Eu tô aconselhando, hein?
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3: Já vamos tocar mais três músicas, uma na garupa da outra e sem papo. Antes, mandar um abraço pro Evandro, final do telefone 1717. Ô Evandro, manda seu nome completo para que eu possa anotar e a gente anunciar quem ganhar amanhã, de repente... Não apenas o primeiro nome, para que fique mais claro, por gentileza, mande seu nome completo, por favor. Evandro, bom dia, jovem de saia. Eu gostei, hein? Kleber da Barra Bonita, pro papai Osvaldo. Ô, seu Osvaldo, tá tudo certo? Um abraço, meu querido. Valeu, seu Osvaldo. Rapaziada, ó, com certeza vai comprar carne lá no Master Beef, o Roberto falou. Vovózona, daqui a pouco vou revelar a sua idade aqui, hein? Maravilha, já falou todo mundo, já mandou um alô pro João Bala também, pro menino palmeirense lá de Vitória Brasil, o Djalma. Quero mandar um alô também pro Rodrigo Sucata, lá em Vitória Brasil tem o Zero Bala, o Zé Louco, rapaz, tem o Zé Carlos Olier, Dona Antônio, o Zé Louco, um abraço pro Zé Louco. Zé Louco esteve em Dolcinópolis com o Wagner Rossini, mandou um áudio ontem, falou, ah, vai que eu esqueço, acho que o Zé Louco tá dormindo, viu, gente, 5h41. Pro Gustavo, lá de Tapecerica da Serra, João Mulato Douradinho. Cadê o bode velho, hein, Roberto de Dirce Reis? Robertinho Vieira, Robertinho do Bigodinho. Lá tem o Robertão do Bigodão também. Depois Lobo da Estrada, pro Tio Gênio. E pra quem pediu, em Capial. Depois vou tocar o Catimbau e o Prisioneiro.

0: Aí sim, seu Rogério. Isso é música boa, qualidade.
1: Aí tem pressão.

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0: Carlinho da Pá.
1: Aí, Rogério, aí bonito, hein? Aí deu rock, hein?
0: Deu liga?
1: É, o Carlinho da Pá tá preparando um almoço aqui. Tô
0: já?
1: Executando um D7 pra usina aí. Tô preparando um rango aí. Falou, meu amigo. É nóis.
0: Valeu.
1: Obrigado, Rogério.
0: Nós que agradecemos. Um abraço, Carlinho da Pá.
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0: 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Um frango e meio quilo de maionese, frangos e frios modelo, um fardo de sabor aqui do Mau Mau Pintor. Mau Mau Pintor já deixou lá no caixote autoelétrico. O caixote colocou mais R$100. Quem ganhar o fardo de refrigerante ganha os R$100 também. O que mais? Tem um joelho de porco pra retirar em frangos e frios modelo em nome do Sergão Vovozona. Um abraço, Vovozona. Daqui a pouco vamos revelar a idade que o Vovozona completou ontem, hein? E o Demir Lourenço. O que mais? Um copo térmico em nome da Vira Festa, que já está em clima de festa junina. 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O Jorginho tá nas pedaladas, Jorginho de Fátima Paulista. Kleber Luiz dos Santos oferecendo programa pra esposa Viviane, desejando feliz dia das mães. Pediu pra anotar o nome pro sorteio. João Arnaldo Crispim, do consórcio Magalu, desejando um mês abençoado, um mês de maio para todo mundo ouvindo da antena. Valeu, Fábio Pedro, um abraço para você, para sua mamãe também, pro Carlinho da Pá, pro Diof Scarelli, a mamãe dele, um alô para Janete, que é a esposa, um alô pro Sérgio Gomes, tudo bem, Gomes? Bom dia, professor Rivelino Rodrigues, o Riva corintiano, já tá em clima da Copa do Mundo, hein, Riva? E sim, quem mais? A Lurdinha de Urânia, ah, tem aniversariante lá em Estrela da Barra também, daqui a pouco eu falo, o Mau Mau Pintor, que foi, Mau Mau?
3: Bom dia, Rogério.
0: Bom dia.
3: A parte do sabor aqui tá lá no ateliê do Cabeça de Moranga, viu?
0: Fala assim dele, não. Ó, e quem ganhar vai ganhar R$100 também. Um abraço, Caixote, um abraço, Mau Mau Pintor da cidade de Urânia.
4: Ô, Rogério, Cazuza.
0: Oi.
4: Rapaz, o Corinthians também não tá lá grande coisa, não, rapaz. Eu fui assistir o jogo deles, aí em Santa Fé.
0: Faz tempo?
4: Ele fez jogar aí.
0: Mas que categoria?
4: Em Santa Fé, eu fui de bicicleta elétrica lá, empatou só na hora que o juiz deu os acréscimos.
0: Mas não foi profissional, não.
4: Não é grande coisa do Corinthians, não, rapaz.
0: Eu sei. Respeitosamente, a nossa homenagem à Nossa Senhora Aparecida, padroeira do Brasil.
2: 6 horas.

0: Amém! Meu amigo Caixote é devoto de Nossa Senhora Aparecida, padroeira do Brasil. E o Caixote está me dizendo que ontem o tesouro da vida dele, o novo tesouro, a Laurinha, a netinha, filha da Juliane, é neta dele e da Cláudia. Ei, Caixote, completou um aninho de vida. Ah, não foi ontem não, foi dia 6, foi nesta semana. Hoje já é que dia? Hoje é dia 9, então, portanto, ontem foi 8, que foi na sexta, na quinta 7, na quarta dia 6. Fiz a conta certa, Caixote, ou não? Às vezes eu erro a conta, hein, Caixote? Mas o importante é parabenizar a Laurinha, neta do Caixote, que fez um aninho nessa semana. Que Deus abençoe, felicidades, Caixote, sempre a você, a toda a sua família. Caixote é gente fina demais. E o Mau Mau Pintor fica chamando ele de cabeçudo. 6 e 4. Um abraço, Caixote. William Machado participando com a gente. Valeu, oferecendo pra mamãe Luciana o programa. É muita gente participando. Partiu colheita de capim. Ó, eu pensei em tocar a moda cama de capim então, hein? Depois, faz tempo que a gente não toca. Às vezes aí, Luciano. Tem mais um pedido pra tocar Mirosmar aqui. Fala aí, Michel. Bom dia.
1: Bom dia, Rogério, sabe, meu amigo. São Paulino.
0: Bom.
1: É o Michel de Mesópolis. Coloca nós no sorteio do Dia das Mães aí. Desde já desejar o Feliz Dia das Mães pra todas as mães aí. E manda uma música aí, Rick Renner, Filho, ou Mirosmar, pro Mirosmar, Mirosmar melhor, dia que eu saí de casa, beleza?
0: Beleza.
1: Mas aí um abraço, fica com Deus.
0: Amém. Você não vem não, viu, Sintoledo? Você já pediu a música e ofereceu pro Zezão, foi aquela parede.
2: Bom dia, Rogério. É o Cido Pasqui.
0: Ô, Cido, bom dia, chegou de viagem?
2: Manda um programa aí pro Sérgio Zara, pra Adriana.
0: Tava no Paraná, o Cido.
2: Pra tudo da minha família aí.
0: Legal.
2: Amanhã eu coloco aí no sorteio.
0: Aê, Cido Pasqui, Cido guitarrista. Tá bom, Cido? E o Rivo do Mirafesta? Tá dormindo. E o Mário do ar-condicionado também. Agora são 6 e 5. E a Duda Franco veio aqui domingo passado no estúdio. Arrasou, hein? Pessoal gostou muito. Um abraço a toda a família da Duda Franco, Zé Carlos, a Edilane, o Diota ouvindo nós também. Vem a gravação do DVD da Duda Franco. Se Deus quiser, vai ser um sucesso. Vai ser lá no Gerente, lá em São João de Iracema, terra do Laerte Junqueira. Laerte tá organizando pra ir. Ele, a Madeliana, o Vilcinho da Horta tá na sintonia. Pessoal no comboio, bom sábado, bom trabalho, boas vendas, bom passeio. Som ambiente lá no comboio, na Antena 102, aquele pastel, aquela garapa, aquela verdura. Alô, produtores rurais, um abraço a vocês. Aê, moçada no comboio, 6 e 6, bom dia, Vilcim.
3: Bom dia, meu povo, aqui é o Vilcim, moda gigante, hortaliça. Meus parabéns amanhã pro Dia das Mães. Mais uns modão das mães pra nós aí, todos os ouvintes aí. Nós estamos aqui no comboio, avisa o povão que tem comboio. Alô, meu garoto, bom dia a todos, hein?
0: Valeu, bom dia. Grande abraço pra você. Vamos focar as músicas de mãe, mas

0: mas ou mais amanhã. Esse negócio de mais ou mais. Confundei Ronaldo Barreirito. Mas hoje vamos tocar algum assim. Mas o foco do programa do Dia das Mães, se Deus quiser, será amanhã, porque a gente tem o programa de domingo. Esperamos estar aqui com fé em Deus. E aí amanhã a gente foca mais em música sobre mães. É, hoje a gente vai tocando algumas, mas vamos deixar o foco para mães. Mais pra amanhã. É tanto mais e locutor frescorento, hein, tio? Um abraço, Ronaldo Barreirito, que canta bonito. E aí, Ronaldo, foi show ontem lá no Padeirinho Jaque B? Não deu pra eu ir, Ronaldo? Ronaldo faz muito show, não dou conta de acompanhar ele, não. Ele tem muita disposição, eu tô meio cansado do trampo. Valeu, Ronaldo. Um abraço, meu querido. Deus abençoe. Uma pena não ter dado certo eu ir. Hoje vai ser ali na rua Nova York, hein? Na espetaria, na borracharia Alquimia. É isso, Ronaldo? Aê, um show em homenagem às mães também ali na rua Nova York. Pessoal, todo mundo convidado. Bom dia, Rogério. É o Sérgio Zara. Ô, Sérgio, você tá bom? Encontrei o Sérgio ontem. Aê, ali na Francisco Jardim. Tava fazendo um serviço pros patrões. Um abraço, Sérgio Zara. Um abraço a toda a família Roçafa também. Devinha do Brasil, tudo bem? Dorival Gatti. Linda homenagem à Nossa Senhora Aparecida e dizendo que é devoto, o Fábio Pedro. Agradecer aqui, quero participar do sorteio. Valeu, mais gente. O couro vai comendo e o povo vai participando. Quem mais? Mandar um abraço ao Lula, todo o pessoal da Gromec. Lula da Gromec, o Geraldo Mec. Festão sábado passado, hein? Obrigado pelo convite. Deus abençoe todos os colaboradores da Gromec, o Shopping Rural. 35 anos a Gromec desde 91. A Gromec começou em Votuporanga em 91 e 94, inaugurou a loja em Jales. Um abraço ao Zé Luiz, que é lá de Votuporanga, irmão do Geraldo, a toda a família do Geraldo Mec. Geraldo Mec, a loja Agromec, o Shopping Rural aqui em Jales. Parabéns, Geraldo, parabéns a todos os colaboradores da Gromec. Mandar um abraço pro Lula da Gromec, pessoal da expedição, tem o Antônio. Quero mandar um abraço ao pessoal de venda, Zé Luiz, quem mais? Vanderlei, Japonês, Tiriça, João Luiz. Às vezes a gente esquece de um, esquece de outro. Mandar um abraço também pro João, a toda a galera da Gromec e o Shopping Rural. Mandar um abraço aos meninos da expedição. Falando em vendas, mandar um alô pro Thiago, filho do Riva, do Vira Festa, da Mirelle. Pessoal lá da expedição, do armazém. Mandar um abraço pro Maicon, filho do Palito. Mandar um abraço pra quem? Pessoal trabalhando na Rede Palace, o Palito e o Mestre hoje. Ô Mestre, não vou tocar Leonardo, é Leonardão, hein? 6 e 9. 6 e 9. Um abraço, Palito. Bom sábado. Alô, Palito. Ô Palito, vai ter inauguração daquele espaço na chácara Santa Ana lá. É, o Palito fazendo mais um concreto lá. O Palito não, o Palito tá pagando. O Palito tá supervisionando. Em breve vai inaugurar. Qualquer coisa, contratar Ronaldo Barreirito, manda Tetê pra inaugurar lá, hein? Hein, Palito? Convida nós também. O Palito convida, não é verdade? Palito é gente boa, hein, Ronaldo? 6 e 9.
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0: Alô, Gilmar Agostini, vamos agradecer. Tô com o Roberto Carlos aqui, ó, pra agradecer o novo dia. A montanha. Opa!

0: por um novo dia. Simbora na Antena 102. Amanheceu bonito aí na propriedade, hein, meu querido cowboy apaixonado de vinha do Brasil. Tá lá no sítio ouvindo a antena.
1: Bom dia, meu amigo Rogério de Sá. Bom dia.
0: Bom dia.
1: Sábado.
0: Aê, Devinho, ainda bem que a égua é ensinada, hein? Alô, Ronaldo Barreto, que canta bonito. Alô, Gilmar Agostinho. Gilmar, hoje tem show também ali no Império Espetinhos. É isso, Gilmar? O Zetão e o Guilherme Viola, a partir das 7 da noite, ali na Vila Mariana, sentido Nova Jales, sentido Pedro Nogueira. É isso, Gilmar? Manda a divulgação aí pra que a gente possa falar. Hoje tem show pra todo lado, hein? O Ronaldo Barreto e a banda Teteia na rua Nova York, o Zetão e o Guilherme ali na Vila Mariana. Pode ajeitar pra nós. Ô, você gosta dessa música, meu querido? Gosto, gosto da panela velha. Ô, Tocari, Ori, valeu, um abraço pro Doni, da Dona Encarta Peçaria Acessórios também. É verdade, esse meu pedido pra vocês aí é mosca branca. Não, a hora acha. Se eu peguei ar com o Leonardo, Rosildo, não, deixa ele quieto lá. Beleza. Rogério, Rive e Amirelli. Ah, sim, fizeram um banner pro Ronaldo Barreto pra banda Teteia. O Riva está agradecendo, olha que legal. Agradecendo a todos que compareceram ontem lá no Palácios. No Palácio não, no Padeiros Bar, que eu já tô pensando aqui no Luiz Carlos Palácio, mandou um alô pra ele, irmão Toninho Palácio. Lá no Padeiros Bar, lá no Jaquibê, na Avenida Brasília, pode dizer que é no quintal da casa do Ronaldo, hein? É isso aí, Ronaldo. Tem que fazer sucesso em casa, não é verdade, Ronaldo? O cara que é bom, ele faz sucesso na casa dele também. Já que vê o território ali do Ronaldo Barreto e do Bob, o Caruço, acho que mora ali no Pedro Nogueira. O seu Laurindo mora aqui próximo à Antena 102. Mas o pessoal, quem não gosta do Jaquibê? Eu gosto muito de lá no Jaquibê também. Um abraço a todos que apareceram lá no Padeiros Bar ontem, no show do Ronaldo Barreto da banda Teté. Ó, já falando do show aqui, ó, pra não perder o assunto, Dia das Mães, jantar delicioso no Império, espeto e churrascos, ali na Vila Mariana, a partir das 7 da noite. Tô falando lugar certo, Gilmar? Se eu estiver errado, pode me corrigir. A partir das 7 da noite, neste sábado, 9, showzás também com Guilherme e Donizete, que estiveram abrilhantando os 35 anos da Gromec no sábado passado. Muita gente participou, teve o Marcão lá, teve o Denir, falei certo isso aí. Quem mais? O Roberto, rapaz, o Roberto lá de Vitória Brasil, que é da dupla Roberto e Adalberto. Adalberto tá morando em Santa Fé, não pôde comparecer. Compareceu o Roberto. O Roberto anima, hein? Narra um rodeio. O Roberto é gente boa também, show de bola. Outro cara muito animado, irmão dele, o famoso Maisena. Maisena diz que adora nosso programa, foi falar comigo lá de Maisena, que ele cai na risada. Um abraço pro Maisena. Maisena é gente boa demais. E aí a gente já lembrou do sovaco de cobra, que a pessoa... É só alegria. O André de Flama ouvindo a antena. Quem mais? É muita gente, eu fico perdido. O Dagu, o Dago eletricista. O Dago, e o Bombril, você já pagou a dona Nice? Valeu, Luiz Carlos, bom dia. Um alô pra Vera, preparando o café no BBM Frigo Jales. Valeu, um abraço, Vera. A Luidinha Pereira, pra colocar no sorteio, desejando feliz Dia das Mães. Também pra Nora Vivian e a filha Ana Flávia, locutora que me apavorado, João Iroldi, coloca no sorteio. Alô, cowboy apaixonado. Alô, Cacetim, tudo bem, Cacetim? Cacetim do São Judas, Cacetim é santista. Ó, essa aqui vai arrepiar o Sargento Eugênio. Alô, Vinícius Cardoso. Adoro um poema, na verdade isso é um soleado, um declamado bonito. Fala sempre da bem-aventurança. Seja bem-aventurado, faça o bem sempre. 6h17. Alô, Orlene, não vai cair da cadeira não, hein, boiadeiro. Daqui a pouco tocar um modão do trio Parada Dura pra você. Vai demorar um pouquinho, tem muito pedido. Na sequência, é Lourenço Lorival, o IP e o Prisioneiro, Barros de Alencar e o Soleado. Alô, Vinícius, motorista da Fenza Coca-Cola, filho da Catarina, do protocolo da prefeitura.

0: quem chegou.
1: Alô, alô, amigo São Paulino, jovem senhor de saco.
0: Vou te falar quem é jovem senhor.
1: Estou indo pescar, estou aqui em frente à estação de Itapevi, esperando o Uber e esperando que você mande um Pix.
0: Chama o Madruga.
1: Vamos logo, que eu não posso ficar perdendo tempo. Eu preciso pescar.
0: Nem mexer com o
1: rapidinho. Beleza, um forte abraço. Até mais.
0: Ó, a voz da moça da estação. Ó, a moça anunciando que o trem chegou.
2: Próxima estação. Stop, Engenheiro Cardoso. Desembarque pelo lado esquerdo do trem. Exit on the left.
0: Ai, ai, ai. 6h25. Valeu, Borjão. Um abraço. Boa pescaria.
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0: Agora 6h28. Cido Dutra indo pra uma pescaria ouvindo a antena. Bom dia, Cido Dutra.
9: Cido Dutra falando. Tudo bom?
0: Tudo?
9: Estamos aqui na luta do dia a dia. Saindo pro rio pra dar uma refrescada no cérebro.
0: Na mente?
9: Como é que tá as coisas, Rogério? Tudo
0: graças
9: bom?
0: A Deus, bom.
9: Manda um modão caipira de pesca pra nós aí, se for possível. Abraço, bom dia. Feliz dia das mães pra amanhã.
0: Isso aí, valeu, Cido Dutra. Um abração pra todo mundo ouvindo a antena. Ô, Renatão, bom dia.
10: Rogério de Sá. Renatão aqui de Salete. Tá eu e o Rony. Estamos indo fazer um silo ali. Manda uma moda pra nós aí. Escolta de vagalume com Jade Jafferson.
0: Vou ajeitar pra vocês, daqui a pouquinho, que tem muitos pedidos, às vezes eu não dou conta. O Vinícius confirmou a audiência, ouviu o soleado do bairro de Alencar, o tio Eugênio ficou arrepiado. O João Irode pediu pra pôr o nome dele nos sorteios. Valeu, Cido Dutra, valeu, Renatão, todo mundo ouvindo a antena, nós agradecemos. Gente, o Vovó Zona fez aniversário ontem e ficou uma polêmica. O Vovó Zona, até esses dias, ele tinha 42.
2: Sábado passado ele tava se preparando naquela euforia, domingo ele participou do evento MTB lá em Euroeste. Vovozona pegou pódio, hein, na categoria dele, terceiro lugar. Parabéns, Vovozona. Vovozona é um exemplo de superação, de dedicação à saúde. E Vovozona tá firme na bike, gente. Não é qualquer pessoa na região que pega o Vovozona, não. Ademir Lourenço, meu primo lá de Estrela do Oeste, que faz as expedições aí pra todo o Brasil e é acostumado também, acompanhou o pessoal, pegou quarto na categoria dele, acima de 60. O pessoal achando que o Vovozona era acima de 60 também, e o Zé Carção, né? Mas Vovozona não é acima de 60, não. Vovozona é a categoria, Vovozona tinha 42, ontem ele fez 43 anos, Vovozona tá novo ainda, Vovozona tá firme, passou na motoca, quase que eu nem reconheci o Vovozona, tão fino que o homem tá. Agora 6h30 na antena 102, é, Juninho. Da casa de cardio, tá aí no supermercado lá no Vitória Brasil. O Carabina deve estar dormindo, tá sumido o Carabina, viu, Juninho? Um abraço pra todos vocês aí, valeu, João Gabriel, filho do Pim Mecânico. João Gabriel é policial militar. Um abraço, meu querido João Gabriel. Agora 6h30 na antena, 6h30, 6h30. Aê!

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3: 6:31, mais um áudio chegando. Já vou revelar a idade do Vovozona.
4: Bom dia, pessoal. Bom dia a todos os ouvintes da 102. Tenham um excelente sábado à noite todos, amém? E tenham um excelente dia das mães. Que Deus proteja todas as nossas mães. A minha já partiu há muito tempo. Está com Deus.
3: Amém.
4: Feliz dia das mães a todos. E toca um modão para nós aí.
3: Tá no sítio.
4: Lourenço Lorival, jardineira.
3: Ah, sei. Beleza, Vanderlei. Vanderlei Alves Pereira, acho que ele é lá de Aspásia. Bom dia, que Deus abençoe o nosso dia. Deixa eu ver quem que é. É a Clélia Golfeta, irmã do Mário do ar-condicionado. Ô, João da Pá, tava pensando em você esse dia, tá sumido? Assim, no bom sentido, hein, gente. João Luiz Abra, o famoso João da Pá. Já já ele vai falar na antena, mas vai... Ó, lá tem um grupo de pedal, pessoal, lá de Estrela do Oeste, amigos do meu primo Ademir, pessoal participa aí, viaja por toda a região, alguns por todo o Brasil nas expedições, e o pessoal duvidando que o Vovozona tem apenas 42 anos.
5: Jotinha, pra 42 anos ele tá feio de lata mesmo, hein?
3: Jotinha.
5: Ele passa facinho, né, filho de 12, de 60 anos.
3: Mas fala isso do Vovozona, não. Pelo entendeu? Amor de Deus. Fala isso, meu amigo Vovozona.
6: Ô, Rogério, no grupo de pedal aqui de estrela saiu essas conversas aí.
3: Tá aí, Ademir?
6: Mas não manda pro Vovozona, não, que ele morde a chumbada.
3: Não. Não, Vovozona autorizou a gente pôr no ar. Vovozona autorizou, viu, Ademir? A gente pôr no ar aqui, que a turma tá duvidando que o Vovozona só fez 40... Tinha 42, fez 43 ontem.
5: Jotinha, pra 42 anos ele tá feio de lata mesmo, hein?
3: Fala assim não.
5: Ele passa facinho, né, filho de 12, de 60 anos.
3: Fala assim, fala assim não, do Vovozona não. Passo.
6: Vou defender, Rogério, o Vovozona. De pedal aqui de estrela, saiu essas conversas aí, ó.
3: Não.
6: Mas.
3: Conversa fiada.
6: Vovozona, quem morde é chumbada, hein?
3: não mordeu, não. Vovozona autorizou a gente colocar aqui, viu, Rivelino? O Rivelino conhece, famoso Vovozona. Ei, Vovozona, rapaz do céu. Vovozona deu um prêmio aqui pra gente sortear amanhã. Essa passada deu dois, era um. Locutor falou errado, Vovozona tem que pagar dois. Amanhã é um joelho de porco em nome do Vovozona, hein? Ó, tem mais prêmio do Frango Frios Modelo. Tem um frango e meio quilo de maionese por conta da Odete, seu. Essa tem outros prêmios. Eu vou falando aqui, viu, Zezão? Esquenta a cabeça, não. E a turma tá preocupada. Deixa eu ver esse Vovozona, não tem 42 só, não. 43. Ei, João da Pá, a turma gosta de brincar com o Vovozona. O que, que eu tava falando mesmo aqui? Deixa eu ver aqui. 6:33, João Irode pra pôr no sorteio. Agradecer também a Marlene Ragazzi da Conceição, mora no São Judas Tadeu, falou: Rogério, não esquece de pôr meu nome. Alô, Ari. O Ari falou: ei, Rogério, eu gosto de escutar seu programa, hein? Muito obrigado, Ari. O programa é nosso, viu, Ari? Meu amigo Ari das Peças, sempre lá no dono da Dona Carta Peçaria. Alô, Dirceu Groto. Ontem encontrei o seu Ico, sogro do Dirceu Groto. Seu Ico gosta de tomar um ali no Bar da Andréia. Um abraço ao pessoal no Bar da Andréia. 6:34.
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10: O povo que tá tirando leite, Rogerinho, você não vai mandar um jalu, não, hein?
3: Agora não, não, agora sim. Ah, um alô pro Zé Marçola. Zé Marçola, é que eu não achei isso, que eu me confundi, viu, João da Pá? Já vou pôr o seu áudio aqui, João da Pá, falando do Vovozona. 6:35 é que eu me confundi. O Zé Marçola pediu minha mensagem, não achei com a interpretação que ele pediu, mas eu vou mandar outra. Espero que você goste, viu, meu querido? É que eu tô com uma dificuldade técnica com a outra máquina aqui. Só hora que o Cléo chegar pra gente resolver. Eu não sei se hoje é o Cléo ou o Boquim. Depois o Cléo ou o Boquim resolve isso aí. Então eu tenho que ir só nessa máquina aqui. Beleza? E essa do Zap eu não vou conseguir, de repente muitas músicas não vou conseguir atender hoje. Mas vamos agradecendo aí, vou só trocar a interpretação da sua música. 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Ê, Sandra Brito. Chegou tarde, Sandra Brito. É, com certeza ela deve ter ido ontem lá no Padeiros Bar. Foi ou não foi, Sandra Brito? Teve bom show do Ronaldo Barreiro e da banda Teté lá?
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3: Sandra Brito já carimbou.

0: Pô, falou que foi top. É isso aí. Lark Junqueira carimbou audiência também, dizendo bom dia, meu patrão. E falando que é cliente da Xingu Sementes há muitos anos, é sempre muito bem atendido. Bom dia, Rogério. Você mordeu chumbada hoje? Manda uma música pro Guia, da Guia, Popular Cidade da Ronda. Manda a música para o Riva do Vira Festa. Que mordeu chumbada, rapaz. Nem gostar de pescaria. Eu gosto de morder chumbada. aí, já dá. Rapaz, o Mordê Chumbado, João da Pá tá querendo convidar o Vovozana pra uma empreitada aqui, Ademir. Ó, vamos ver.
1: Rogério de Sal, bom dia.
0: Dia, João.
1: Ô, Rogério, nós tá indo pra uma arrancada de toco agora. Nós tá indo pra uma arrancada de toco. Manda o Vovozana aí com nós lá. Vamos ver se ele é pedra 90 mesmo. Se ele vai aguentar até as 6 da tarde.
0: Será que ele vai, Vovozana? Ô, Vovozana, topa não? Não, o Vovozana tá andando de bike agora. Lair dizendo que Xingu Sementes é potência, que ali tem café no bule. Assina embaixo, Lair. Então, rapaz, hoje não vai dar pra tocar essas vezes, hein? E eu tinha tocado esses dias, é a dificuldade do player aqui, viu, Paulo Satinha? Turma do Volante Grande, igual o João da Pá. Eu não sei se eu vou conseguir hoje, eu tenho que falar com o Cléo, porque a gente não pode ficar tocando muito na internet aqui, porque senão não dá certo, viu, Paulo? Eu acho que eu vou pôr uma outra do Zezé pra você, beleza? Porque senão eu posso ser chamado a atenção, porque a ordem é pra não ficar tocando música da internet, tem que estar no player. Coloca meu nome no sorteio aí, valeu, Vinícius. Alô, Ademir Lourenço, será que eu vou vazando a raia nessa empreitada aí? Ô, Ademir, me explica aí, quem que é Jotinha? Quem que é esse pessoal aí? Jotinha, o outro aí, eu quero saber, Ademir, quem que é esse pessoal? O Fabinho até agora não esclareceu o negócio do jogo do Flamengo, Fabinho, da padaria do São Lucas. 6h38, Lardo gosta de uma pescaria. Quem tá indo pescar ali, pediu uma moda.
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0: Foi o Cido Dutra, lá ninguém bebe cachaça não. Leonardo tava negando o negócio do olho roxo lá, depois confessou que tinha cachaça no meio. Eu sabia, mas não vou tocar nem Leonardo, nem Leandro Leonardo aqui não, só depois que acabar o inverno, hein? Hop, hop, hop, vamos.

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Antes da previsão do tempo, deixa eu mandar um abraço pro Walter Júnior, pessoal da Arte Joias, o Walter, o Marcelo. 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Boas vendas para todos vocês. Hoje é dia de vender e amanhã é dia das mães. Hoje é o dia especial. Agora às 6h48 na antena, vamos à previsão do tempo. 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Hoje é sábado, 9 de maio, amanhã é dia das mães. Pessoal aí na expectativa para comemorar. Sol com muitas nuvens durante o dia e período de céu nublado. Noite com muitas nuvens. Não tem previsão de chuva para Jales hoje, segundo o Climatempo para Jales e região. A temperatura variando entre 20 e 33, com sensação térmica entre 20 e 25. Já disse, repito, sem possibilidades de chuva, probabilidades hoje para a cidade de Jales, sendo que a umidade relativa do ar está em 82%. O sol acabou de nascer, Zezão. Nasceu às 6 horas e 40 minutos e o pôr do sol será na hora que faltar 4 minutinhos para 6 horas da tarde, aí já virando para noite, tarde e noite. E aí você já vai ver a lua, que está na sua fase minguante, e hoje, durante o dia, não tem probabilidade de formação de arco-íris, porque não vai misturar a chuva e o sol. Chuva e sol, casamento de espanhol. Sol e chuva, casamento de viúva. Essa é velha, hein? 11 para 7 na antena. Alô, pessoal da Azevedo, um abração para vocês!

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0: Uba buscar a filha, uma das filhas, e depois vai chegar lá pra trabalhar na Arte Jorge, porque hoje tem muito serviço por lá. Fala, Walter, bom dia!
1: Um forte abraço. Ô, Rogerião. Bom dia. Valtinho da Arte Joias.
2: Que o trem chegou.
1: Tô indo pra Araçatuba buscar a filhona pra passar o dia com as mães.
0: Legal.
1: E vamos falar aí que o pessoal vai ter, os ouvintes aí, muitos descontos na loja hoje, na Arte Joias. Tá bom? Dia das mães. Manda o pessoal pra lá. Um abraço. Fica com Deus, hein?
0: Amém. Valeu, Walter.
1: Um abraço a você e todos os ouvintes aí.
0: Legal. 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Agora na antena, faltando somente... Deixa eu conferir. Eu preferi aqui 6 para 7. Saudades, hein? 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

Neto, um abraço a toda a família Almeida. Alô, Tiagão. Alô, dona Denir. Um abraço. Feliz Dia das Mães a todas as mamães de Jales, do Brasil e do mundo. Agora 6 para 7. Aos colaboradores, alô, Mauro. Aê! Motorista do Grupo Almeida, hein? Alô, Leiteiro. Um abração. Crispim. João da Pá conhece toda essa galera. Foi colaborador do Grupo Almeida. 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Alô, Caio. Alô, Valdecir, pessoal da SB Combustíveis. Alô, meu amigo Pacheco. É o Pachequinho, Adriano Pacheco. Um abraço também pro Serginho. Pessoal da Rede de Postos Xingu. 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Um abraço para Maria Rosa, Hugo, Adriana, toda a família. Alô, engenheiro Dirceu Groto da Grotopo Engenharia. Um abraço, Dirceuzão. Pessoal, às vezes eu acompanho, não vou tocar Leonardo nem Leonardo, não. Não adianta ficar insistindo que agora eu não vou tocar, viu, Cid da Honda? Só depois passar o inverno. Que foi, Cid da Honda? Fica mandando interrogação, não. Rédeas do Poçante, essa é boa, Paulo Satin. Pra todos os caminhoneiros, carreteiros do Brasil, alô, Claudemir Pimenta, alô, Claudionor da Foto, Nicolete Calhas, um abraço pra você também. Obrigado, Cid da Honda, tá bonzinho hoje. Baixito de Santa Fé, Sandra Brito. Vou verificar, Sandra Brito, já toco no assunto. É que eu queria dizer agora que... você já deve ter visto na internet. Um abraço para Maria Schiavenati também, para o Gilberto da Minhoca. Cantores se apresentando. Na verdade, não são cantores. Na verdade, os cantores nem sabem disso, a maioria. Se eles souberem, alguém pode querer bloquear. O ideal seria que ninguém comercializasse, ganhasse dinheiro com isso, porque não é autorizado. As pessoas gravam os cantores através de inteligência artificial. Por exemplo, essa música que estava tocando ficou linda na voz de Leandro Leonardo. Só que não é Leandro Leonardo, logicamente. É por inteligência artificial. Leandro já partiu faz muitos anos. E eu gostei. Uma hora, se você tiver a curiosidade, claro que a gente não pode tocar no rádio, porque é proibida, de inteligência artificial. Mas essa música, a versão dela, que foi gravada por Joaquim Manuel, é minha música, é a versão de Forever and Ever, Demis Russos. A minha música, Joaquim Manuel. Na voz do Leandro Leonardo ficaria linda. Você pode conferir, se você tiver essa curiosidade, no YouTube, coloca Leandro Leonardo, Inteligência Artificial, Minha Música. Aí vai aparecer e você ouve, pra você ver que legal. Mas eu nem sei se isso é certo ou não é. Eu acho que até mexe com pessoas que às vezes até partiram. Se eu tivesse a oportunidade de ter entrevistado o Leonardo, eu ia fazer uma pergunta dessa pra ele. Perguntar de, por exemplo, da possibilidade de um DVD de boleros. Perguntar das vezes que eles estiveram no Japão, em Vinha Del Mar. Não ficar perguntando qual a expectativa do show e não deixaram eu perguntar, sabe? Aí tá bom. É, simbora. Eu só vou tocar a música aqui, viu, Cid da Ronda, ó, pra matar saudades. Minha música. Se você tiver curiosidade, vamos tocar com o Joaquim Manuel. Essa foi gravada, então a gente pode tocar. Agora, de inteligência artificial, a gente não pode. Qual a sua opinião sobre a inteligência artificial? Às vezes, para quem é fã, é legal você ouvir, mas acho que não é assim, à luz da lei, não pode nem tocar, porque você não pode comercializar uma coisa que não foi gravada pelo artista. Agora, 2 para 7 na antena. Mas se você tiver curiosidade, pesquisa lá. Minha música, Joaquim Manuel. Agora aqui eu não vou tocar. O Joaquim falou que o Leonardo ligou bravo aqui esta semana. Brincadeira. Um abraço, Joaquim. Vamos tocar minha música.

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0: Opa, quem quer falar aqui? Cid da Honda? Aí, Cid Emborracheiro. Fala, Cid, bom dia.
1: Bom dia, meu amigo Rogério. Tudo bom com você, cara?
0: Tudo.
1: Espero que sim. Ô, Rogério, já que amanhã é dia das mães, cara, eu não vou pedir a Morena de Popolina, porque eu sei que você não vai tocar. Eu não vou pedir Duelo da Paixão, Ronaldo Viola, porque eu sei que você não vai tocar. Será que tem como você tocar, cara, uma música muito linda que fala de mãe, quem canta Rick Renner? Eu ofereço para todas as mães, principalmente para minha esposa Fabiana, que ela é mãe também.
0: Opa.
1: Tchau.
0: E o que mais?
1: Ô, Rogério, você é o cara mesmo, hein, doido?
0: Eu tô fora.
1: Só porque eu não pedi a Morena de Popolina pra você tocar hoje, você tá tocando, você eu pedi?
0: Tava te devendo.
1: Você é 10, hein, cara? Por isso que o teu programa é líder em Jale Região.
0: É nosso.
1: Ô, você é o cara mesmo, hein, doido?
0: Ai, meu Deus do céu, isso é da Brito, não conta não, hein? Alô, Luizão, um abraço pro Luizão, pra Irene, pessoal lá na Figueirinha. Bom dia, Riva do Virafesta, acordou agora, Riva. Bom dia pra Cris, pro Paulinho Paraná também. Paulinho Paraná tá dizendo... Ah, sim, deixa eu ver. O Paulinho tá dizendo que hoje ele vai participar de dois eventos. Tem Violada e Ossada no Bar Naves, no Tangará, ali pertinho do aeroporto. Ah, eu sei. Antiga Casa de Carnes do Vanil Batista. Vai começar às 11h30 da manhã e à noite o Paulinho estará comandando a locução na quermesse de São José Operário, lá no São José Tadeu, a partir das 7h30 da noite. Que legal, Paulinho. É isso aí. Um abraço ao pessoal que vai participar da quermesse de São José Operário. Um abraço ao pessoal que vai participar da Violada e da Ossada também no Bar Naves, ali no Tangará, pertinho do aeroporto. Um abraço, Paulinho. Um abraço, Cris. Vou anotar o seu nome pro sorteio aqui, viu, Cristina? Manda um completo aí. Faz favor. Amanhã sorteio do Dia das Mães. Muitos prêmios aqui no nosso programa. Boa sorte, Paulinho Paraná. Bom trabalho. Um abraço ao pessoal que vai participar aí da quermesse de São José Operário. Hoje, creio ser a primeira noite. Oi, Flávio, tudo bem?
2: Bom dia, Rogério de Sá.
0: Bom dia. Padeiro Louco.
2: Tô aqui de novo, pareci tabuado aqui com a minha mãe e meu pai. Minha mãe Nair Vermelho. Põe no sorteio aí pra ver se eu ganho esse prêmio pra minha mãe aí.
0: Boa sorte. Falou?
2: E... minha mãe, o nome dela é Nair Vermelho.
0: Dona Nair, conheço.
2: E manda um abração aí pra todas as mães aí, pra todo o pessoal que tá ouvindo aí. Falou? E pra você que é um amigo nosso.
0: Valeu.
2: Coração.
0: Valeu.
2: Um abraço. Aê. Tchau, tchau.
0: Valeu, Padeiro Louco. Ó, passou um caminhão da Telmix Concreto e Argamassa aqui em frente à rádio, viu, Palito? 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Rogério, que horas que você vai pra Votuporanga amanhã pra fazer entrevista? Não, não vou, falei que eu não iria. O Lair me perguntou se eu vou. Eu falei, não, acho que eu não vou não, Lair. Tô pensando ainda, tô indeciso, mas eu já tinha falado que eu não iria, agora se eu ir, fica feio, vou roer a minha palavra. Mas eu tô acompanhando pelo YouTube o Votu International Rodeo, top demais, hein? Tércio Miranda, companhia Tércio Miranda na organização, top. Depois amanhã eu falo mais um pouquinho sobre o Votu International Rodeo. Agora eu não vou lá tentar entrevistar o Leonardo, não, porque eu vou ser barrado no camarim, no baile, então não vou não. Se aqui em Jales eu não dei conta, se eu sou da cidade, vou dar conta em Votuporanga. Aqui no aeroporto eu não tentei, igual eu já falei. Eu poderia ter tentado no aeroporto, tava na expectativa de dar certo de noite, aí não deu. E no dia eu tinha tido uma desavença com o Laírta aqui, entre aspas, uma brincadeira, o Laírta adorou que o Leonardo me atendeu. Deu risada. É um dia da caça, do caçador, agora tá gravando lá. O Laírta disse que vai, se Deus quiser, lá na gravação do DVD da Duda Franco, ô Cid da Ronda, vê se dá certo você aí também, mas leva a Fabiana pra dirigir, hein? Lá em São João de Iracema, muita gente vai, os parentes do Laírta, vem o filho Felipe de Rio Preto, vem muita gente, vai sendo gerente lá em São João de Iracema, a Duda Franco esteve aqui, muito obrigado a ela, o Zé Carlos, a Edilane, pessoal do Barracão Véia Assombrado, Sérgio, Adriana, que trouxeram ela aqui domingo passado. Um alô pro Cido Pasqui, vai ser top, se Deus quiser, lá em São João de Iracema, a gravação do DVD da Duda Franco, dá-lhe modão. Deus quiser, 23 de maio, é isso aí. 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Valeu, Cristina, esposa do Paulinho Paraná. Alô, Palito. O mestre vai me dar uma carona pra eu lá entrevistar o Leonardo? Então, você vai levar eu, mestre? É, rapaziada. Leonardo parte 2, então. O Riva teve ontem aí no Jaquibê, o Riva e a Mirelle. Bom dia, vai São Paulo. Deixa eu ver quem que é aqui. Ah, o Cristiano da Ótica Alvorada. Tudo bem, Cristiano? Manda o número do Cid da Ronda. Não, eu não sou lista telefônica, não, Marcão Cristiano. Pode ficar passando o telefone dos outros, não. Alô, Santo Bonfim. Alô, André. Adriana, vou colocar o seu nome, Aguinaldo, um abraço, o Bode Velho me cobrando uma música aqui desde sábado passado, domingo passado, não sei, gente, daqui a pouco eu falo mais, deixa eu rodar os comerciais aqui, porque alguém tem que pagar o leitinho das crianças. Tem que faturar. 716.
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0: Agora são 7h17, Laírton e Eliana lá em São João de Iracema, na cidade. Daqui a pouco o Laírton vai pegar a saveira e vai pro sítio. 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

0: obrigado. Valeu, Cristina. Valeu, Paulinho, especialmente a netinha Cecília. Valeu, Cecília, 719. Um abraço pra você, garotinha. Que Deus abençoe. Felicidades. E Cecília, garotinha, netinha do Paulinho e da Cris. Tá mandado. Ó, mande seu áudio aí, seu nome completo, pra concorrer a prêmios no nosso programa de amanhã, sorteio pro Dia das Mães. Deixa eu pegar minhas anotações aqui, porque quem já tem a memória meio falhando é Sandra Brito, tem que anotar, não é verdade, ô Rivo do Vira Festa? 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Manda seu nome completo, Cid, eu anoto aqui pra você concorrer, 7h20. Não, Cido, já toquei a música, Morena de Populina. Qual mais você tá querendo, Cido? A Edna Aparecida Estafusa Moro deixou o nome dela também. Valeu, Edna. E a Edna tá dando um recado aqui. Pode pôr no ar, Edna. Nem ouvi. Bom dia.
1: Bom dia, Rogério. Tudo bem? Bom sábado pra você.
0: Igualmente.
1: Meu nome é Edna. Quero participar do sorteio aí pro Dia das Mães. E desejo um feliz Dia das Mães pra todas as mamães amanhã. Bom dia, e coloca meu nome aí, fazendo favor.
0: Claro, bom dia. Anotado e boa sorte. O Cido da Ronda apavorando ali, Aparecido Martins de Souza. Valeu, Cido. Valdir Santos, eu pulei o áudio dele aqui, ele tá me lembrando. O áudio não, a carta. Carta grande, hein, Valdir? Todo mundo tem que ler isso mesmo, tudo. Vamos lá então. Rogério, bom dia. Tudo bem? Com você? Espero que sim. Aqui é o Valdir Santos. Hoje vamos de Lourenço Lorival, Velha Porteira. Oferece pro Lino na Perobinha. Pra esposa do Valdir Santos, a Josi. Tudo bem, Josi? Também o irmão Valmir lá em Japorã. Valmir Santos, o sogro do Valdir Santos, o Manezinho. E o vizinho Chico Polícia. E vai pro João Luiz da Gromeca, irmão do Chico Polícia. Isso aí, eu sei. Valeu. Anotado pro sorteio. Manda o nome completo. Ah, Valdir Santos, tá bom. Já sei que é você. 7h22. Beleza, quem mais? A Tatiane Ferreira Cruz é a filha do... Não, é a esposa do Paulinho, a filha é a Alice. Tudo bem? Eu tô confundindo aqui, eu tô mais perdido que cachorro cair de mudança, como diz o ditado. Bom dia, Rogério. A Michele oferecendo pra mamãe Laura, sogra Vilma, pessoal da família Fação, também a irmã Núbia, a cunhada Adriana e a cunhada Ângela. O Robertinho, funileiro, pediu o caçador de Vinhema. O Robertinho já morou lá em Vinhema, acho que ele nasceu por lá. Bom dia, Rogério. Promoção do Dia das Mães, Tamires Alexandre. Ô, Tamires, bom dia. Eu não tinha nem mandado um alô ainda pro seu esposo, José Admilson, que ele mandou um recado aqui. Nossa, na correria. Um abraço, Admilson, Tamires. A gente vai mandando. Daqui a pouco tem modas do Zezé pra vocês, que eu sei que vocês gostam. O menino aqui, ó, Luiz Carlos Savenhago, pra esposa Eliseide Zanetone Savenhago. Maravilha. Quem mais? Calma aí, a Vera Lúcia Bueno, Jardim Oiti, o Mulato lá de Santa Albertina, acho que é de Santa Albertina, o Cid da Ronda, a Fabiana, parabéns a todas as mamães, a Marisley Bercelli Nascimento, a Marisley, um abraço, pessoal da Prefeitura, da Educação, quem mais? Nossa, calma aí, não, na pavora não, karma, karma, karma.
2: Bom dia, Rogério.
0: Bom dia.
2: Aqui é o Marcos, tudo bem?
0: Bom.
2: Bom dia pra você. Bom dia para todos os ouvintes.
0: Imposta na voz, hein?
2: Rapaz, eu tava lembrando de uma música que faz muito tempo que eu não ouço ela.
0: Qual é?
2: Se você puder tocar.
0: Me diz qual,
2: tá?
0: É.
2: Chico Rei e Paraná.
0: E a moda?
2: Tranque a porta e me beija.
0: Aí, modão.
2: Show de bola, meu irmão.
0: Valeu.
2: Bom trabalho para você aí. Forte abraço a todos.
0: Valeu, querido. Acho que esse menino trabalha de locutor, hein? É o Marcos. Valeu, meu querido. Pelo menos nas horas vagas. Valeu, meu querido. Ele leva jeito. Ele leva jeito pra locutor. Alô, Rosilda Camargo Vaz no baile pra entrevistar o Leonardo, hein, Rosilda? Você gostou, hein?
3: Bom dia, bom dia, bom dia, Rogério.
0: Bom dia.
3: Tô aqui ligadinho na Antena 102.
0: Quem é?
3: Ouvindo aí você tocar essas músicas lindas aí que tocam o coração da gente.
0: Valeu, amigo.
3: Quero desejar pra você e pra todos os ouvintes um excelente e abençoado sábado. E quero também aproveitar e desejar um feliz Dia das Mães para todas as mães do mundo.
0: É, Lourdes.
3: E para a minha, que está ali na cidade de Limeira, São Paulo.
0: Legal.
3: Que saudade da minha mãezinha.
0: Eita.
3: Coloca meu nome no sorteio. Quero muito participar. Também sou mamãe.
0: Legal.
3: De 6, hein?
0: Parabéns.
3: Opa, um beijo no coração. Fica com
0: Valeu,
3: Deus.
0: Valeu, Lourdes. Manda o nome completo, por favor.
3: Ah, Lourdes. Sou a Maria de Lourdes Blaber, aqui do Jardim Eldorado.
0: Eldorado, já mandou. Maria de Lourdes Blaber. Maravilha. E o Lar de Junqueira, hein? Aí, rapaz, Lairto até gaguejou no começo. Não gagueja, não, Lairto.
4: Ô, boiadeiro, bom dia. Gostei. Essa aí que os caras estão tá te zoando aí, você vai lá ver o Leonardo, eu vou te pôr aí. Eu, se fosse você, eu ia lá tentar. Tenta.
0: De novo?
4: Vai que agora ele. É. Vai que agora eles aceitam você.
0: Só se
4: aquele dia eu gostei, que a gente já atendeu.
0: Barrado, tava... barrado no camarim.
4: Obrigado, mas hoje, amanhã eu queria que
0: não,
4: você fosse.
0: Já fez as pazes. Não, tem duelo não. Leonardo, a gente é boa. Depois a gente vai voltar a tocar. Aí, o Cidão Honda achou que eu não iria tocar essa música aqui, Paulinho. Para... Lê do engano. Ô, João Bala. Ô, Cidão Honda. Ô, Cido, você tá conversando ainda, Cido? Ô, Cido, pode conversar.
5: Ô, Rogério, toca minha música aí, Henrique
0: Renner, mãe. Henrique Renner, mãe, essa é amanhã.

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0: Rogerão, bom dia, bom dia. Sabadão. Tamo aqui, escutando o programa, tá? Coloca meu nome aí no sorteio, tá bom? Oi, toca um modão chique aí do Mato Grosso e Matias pra nós aqui.
1: Quem é?
0: Tá eu, o senhor Enus, o Alexandre. Tamo ouvindo aqui, beleza? Tô aqui nos altos das torres.
1: É o Juninho.
0: Deus abençoe.
1: Amém. Um
0: abraço.
1: Júnior Francisco, conhecido Juninho Tralalá. Um abraço, é 35. Alô também pro Bruno Valério, Bruno dos Correios. Sábado abençoado, meu amigo, tudo de bom. Quem mais? Não, Cidarron, já tocou, pode trabalhar. Bom sábado, bom trabalho. Valmir de Indiaporã, tudo bem? O do Zique Zeca, capelinha do Chico Mineiro. Às vezes eu fico devendo as músicas, tem muitos pedidos que eu não dou conta. Eu tô em débito com o Valmir Santos, com o Valdir Santos. À noite é mais fácil vocês pedirem, hein? Pode mandar o áudio que o menino põe no ar e toca. O Valmir Santos, o menino que eu falo, é o Marcelo Ramírez. É o jeito de eu falar, menino. Já é pai, é quase da minha idade. Zique Zeca, capelinha do Chico Mineiro. A música pra esposa Andréia, pro Lino lá na Perobinha, pro irmão Val Valdir Santos, a cunhada Josi e o Chico Polícia, que é vizinho do Valdir Santos. Quem mandou foi o Valmir Santos. Se não tocar a moda, ficou o alô, fico derrendo a moda. Oi, Vanichelle, tudo bem? A Vanichelle é filha do Paulinho e da Cris, pediu mãe do Rick Renner pra mamãe, pra irmã Paula, que também é mamãe, gostaria de concorrer aos prêmios. Valeu, Vanichelle. A filha do Paulinho e da Cris, Vanichelle Tomás. Maravilha. A Cátia lá do Renascer, um abraço pra Cátia, pro He-Man. Um abraço pro Zé Mulato de Santa Albertina, valeu. Também a participação da nossa amiga chegando aqui. Bom dia. Grava a hora que o louco tá já falando, mas ninguém entendeu nada, mas tá bom.
2: Bom dia, Rogério. É a Maria Aparecida aqui do Flávio Paulista. Eu queria oferecer o programa inteiro.
1: Aparecida? Fátima Paulista.
2: Oferecer pra todas as mamães do mundo. Eu tô ouvindo o teu programa, escuto todos os dias, tá? Eu fiz esse programa inteiro pra todas as mamães do mundo. Eu queria participar do sorteio do Dia das Mães também, tá?
1: Manda um completo, por favor. E sentindo saudade,
2: tá? Mãe, eu ofereço feliz Dia das Mães ao céu.
1: Já partiu. Tá
2: com Deus, então.
1: Está com Deus.
2: E só fica saudade.
1: Os nossos sentimentos, nossos respeitos, os nossos sentimentos e o nosso respeito, os nossos votos de respeito a todas as pessoas que já perderam a sua mamãe, que a mamãe está morando com Deus. Se eu coloco você no sorteio, claro, Bruno Valério. Valeu, Valmir Santos, valeu, Cid da Ronda também. A Elizabeth, a Beth Leonel, posso participar do sorteio? Sirlei Ogal, Garcia, tudo bem, Sirlei? Um abraço a toda a sua família. Kleber Fação, um abraço a todas as mamães, que Deus ilumine sempre o caminho delas. E Rai Corinthians, ele falou, é amanhã, hein? Bom dia, Rogério, ligados aqui em Itatiba, Teodoro e Sampaio, o trem tá feio, ei, modão, hein? Pro Furca do Vale do Formoso, Elton de Fernandópolis, pro Mari Denise da Vila Madalena em São Paulo e pra todos ligados na antena. Valeu, garoto, deixa eu ver quem que é aqui. É o André Prado, o João Bala, gente, pô, o João Bala no ar sem ouvir é arriscado, hein?
3: Bom dia, Rogério Sá.
1: Bom dia.
3: Ô, Jadissa.
1: Oi.
3: Eu nesse sorteio, eu quero ganhar um prêmio amanhã.
1: Boa sorte.
3: Já que minha mamãe já foi embora, mas eu tenho minha filha, que é mamãe também. Tem uma neta maravilhosa. E se puder tocar uma música aí, ó, Gigante de Ferro com Barreirito.
1: Barreirito.
3: Oferece aí pro Zão da Paz, Cipó, todos os caminhoneiros do volante grande aí. Alô, um abraço.
1: Valeu, tá, valeu, João Bala. Bom dia, me coloca no sorteio. Deixa eu ver quem que é. É a Ludmila Suelen, filha da Irene do Luizão. Coloca o nome do sorteio, tô aqui ligadinha na antena, deixa eu ver quem mais. Agradecendo a audiência, Elane. Ô, Elane, manda o nome completo, por favor. Bom dia, Rogério. Sou a Maria Rodrigues, irmã da Cris. Ah, Maria, o pessoal estava na festa da Gromec lá. Valeu, Maria, obrigado por participar aí. 7h38. Vamos trazer a mensagem do SBR Bom Retiro, falar a previsão do tempo, falar da Agrotopo, da Rede de Postos Xingu, do Residencial Sabatim. E tocar um modão com Mato Grosso e Matias, tocando mais modas pra você aqui na antena.
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1: Para você ver como eu estou atrasado, essa previsão do tempo estava organizada para sair por volta de 7h15. Já são 7h39, quase 7h40. Então eu tenho que acelerar o passo aqui, gente. Não vou poder colocar muitos áudios as pessoas que mandaram aí, porque eu tenho que entregar o programa no horário. E o nosso programa termina às 9h. Agradeço todo mundo. Se eu não falar o seu nome, não colocar o seu áudio, me perdoe, porque eu vou ter que dar uma acelerada aqui. Falando agora a previsão do tempo. Mas é assim, véspera de Dia das Mães, muitas pessoas participam e a gente vai fazendo o que pode, com muito carinho. Já tinha falado que para hoje não tem previsão de chuva, vamos conferir para amanhã. Amanhã será mais frio que hoje. Na verdade, não chegou aquele frio que o pessoal tava prometendo ainda, hein? Sol com muitas nuvens durante o dia, período de céu nublado, noite com muitas nuvens. Amanhã, a temperatura, segundo o Climatempo em Jales, estará entre 12 e 22. Portanto, pode ser que esfrie de hoje para amanhã. Sem possibilidade de chuvas. Os ventos estarão a 15 km horários, a umidade relativa do ar entre 76% e 94%. Amanhã o sol vai nascer 6 horas, 41 minutos e 22 segundos e vai se pôr 17 horas, 5 da tarde, 55 minutos, portanto, a hora que faltar 5 para 6, mais 43 segundos aproximadamente. Sem probabilidade de formação de arco-íris tanto para hoje como para amanhã, portanto, segundo o Climatempo, é um final de semana de Dia das Mães sem chuvas para Jales e região. Antena São 7h40, conferimos a previsão do tempo. A Rose, minha vizinha, um abraço. Rosilene de Souza Freitas, para colocar no sorteio. Vou colocar no sorteio, Rose, e vou tocar na sequência. O modão com Mato Grosso Matias, o modão com João Mineiro Marciano. Um abraço, Rose, para você, para o seu esposo, para suas filhas, filhos, para toda a sua família. Já, já, vamos tocar as músicas e para todas as mamães ouvindo a Antena 102, um feliz Dia das Mães. 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A hora agora, 7h41.

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2: Ô Rogério de Sá, toca aquele modão na antena.
3: Já vou tocar, moço, eu tinha prometido duas, uma de Mato Grosso e Matias e a outra de João Mineiro e Marciano. Vamos fazer melhor ainda, tocar três. Não vou dizer quais são. Ouça, espero que você goste dessas três modas. A primeira será com Mato Grosso e Matias, a segunda com João Mineiro e Marciano e a terceira do bloco modão com o Milionário Zé Rico. Agora na antena, 15 para as 8. Bom dia, bom sábado, feliz dia das mães. 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
6: 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Agora são 8 horas da manhã, tô dando uma adiantada no expediente aqui, viu, gente? Senão não dou conta. Programa véspera do Dia das Mães sempre tem mais participações, a gente trabalha com o tempo. Agradecemos de coração, mas se eu não colocar algum áudio aí, me perdoe. Ó, o vovô quer falar, ô vovô, você tá bom?
7: Ô, Rogério, bom dia.
6: Bom dia, velho.
7: Manda uns alô aí pras mães, as mães de lá, as mães de toda a região, tá? É que o velho também é um filho da mãe.
6: Ah, vai, velho. Aí dá nada.
7: Bom dia.
6: Bom dia.
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6: 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Simbora, gente, simbora. Já são 8:01 na antena. Alô, Paulinho, Paraná, Cris, Vanichele, Cecília, toda a família do Paulinho, um grande abraço.
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0: E também pro esposo da Vanessa, o Adriano, Adriano da Perfect Polimentos, que fica ali no fundo do Alto Poço Popim. A mamãe da Vanessa é Edi, e o filhão dela é o Nicolas. E ela é prima do Robinho, que trabalha na Fênix Car. Robinho está ouvindo também. Um abraço. A Fênix Car é ali do Silvio Alves Balbino Neto. Valeu, um feliz Dia das Mães para todas as mamães. Parabenizar as mamães pelo dia de amanhã, aniversariantes de hoje, de ontem, da semana, do mês de maio. Mês das mães, mês das noivas. Parabéns. Deus abençoe todas as mamães do Brasil e do mundo. Felicidade sempre. Aqui a participação, Dona Odeia, deixa eu ver e aproveitar enquanto está rolando a trilha da Michele. A Michele, pessoal lá do Córrego do Jataí. A Michele Menos Fação falando assim: Rogério, manda os parabéns para irmã Franciele, irmã da Michele, que no dia 14 agora do mês de maio fará aniversário. Desde já, parabéns para ela, a Franciele, irmã da Michele, que é a esposa do Kleber Fação. Dona Neide conhece esse pessoal. Pessoal, bom demais, hein, Dona Neide? E Dona Neide falando que bom demais também estava o frango que ela ganhou, retirou domingo passado, sábado passado mesmo, em Frangos e Frios Modelo. Está mandando os parabéns pro Serjão. É, o Vovozona fez aniversário ontem. Ó, foi a idade do Vovozona. Dona Neide, o povo tá falando os negócios do Vovozona aqui, mas eu não acredito nesse negócio. Gente, o Vovozona é novo, Dona Neide sabe, o Vovozona é mais novo do que eu. É, eu já tomei a sola, Sandra Brito. Agora o Riva bebeu todas, lá ontem o Riva. Você fica ligeiro, hein? Ô, Wagner Rossini, o Baixito, o Sérgio, o Paulo Satin. Nossa, gente, eu tô comendo bronha aqui porque tem muita gente. O Valdecir Pescaroli, tá diretamente de Maceió, o moço das camisas bonitas. A Josiane Alves de Carvalho, valeu, Josiane. Pescador no Mento, só aumenta. Gilmar Vicente, Gilmarão do Rodeio Brasileiro, Irene Luizão, pessoal do Corque da Figueirinha. A Dona Neide, tô procurando um cabeçudo aqui, mas não é o caixote, não, sou eu mesmo. Dona Neide também sabe que eu sou meio cabeçudo. Ei, Dona Neide. Dona Neide me conhece há muitos anos, e eu conheço a Dona Neide também já há uns bons anos, hein, Dona Neide? Quando a Dona Neide me conheceu, eu era novo. Todos nós éramos mais novos, hein, Dona Neide? Deixa eu fazer o seguinte, eu tô procurando um cabeçudo aqui, já são 8h05. Alô, Carlinhos, Carlinhos Violeiro. Ei, Carlinhos, e o Pinóquio lá de Indiana, perto do Presidente Prudente, hein, Carlinhos? E eu não tô achando, então faz o seguinte, ó. Manda, acha aqui o WhatsApp da Antena 102, manda aqui uns três pontinhos. Não é interrogação, não, que eu não gosto de interrogação, não, hein, gente? Nossa, tô dando conta na correria nem digitar o WhatsApp, Demir. Achei aqui, ó. Vou mandar os três pontinhos aqui e vai aparecer. Vai lá, Riba, é que o pessoal. Ah, você tá guardando a música, Lardo, que eu prometi? Vixe, você gosta de cama de capim, Lardo, desse modão? Eu vou tocar nas ruas do mundo daqui a pouco, Lardo. Eu sei que você gosta, nem que você for ouvindo na Saveira. Dona Neide, o Gancinho, a Luciana também, esposa do Vovozona. A Dona Neide mandando abraço pra Lu. Ô, Lu, é, a Lu agora é motorista do Vovozona. Vovozona foi lá, que legal, lá em Oroeste, participou, pegou pódio. Agora diz que o próximo é Polônia, se Deus quiser vai lá também. A Lu que é motorista, a Lu tá junto, sempre apoiando o Vovozona. Isso aí que é legal, casal unido. Um abraço pra Lu e pro Vovozona também, Dona Neide, Lardão. A música bem bonita pro Sérgio, fez aniversário ontem, é. Só que o pessoal tá duvidando, Dona Neide. Ele fala que ele só tinha 42, fez 43. Só que aí o pessoal tá meio na dúvida. Especialmente o pessoal lá do grupo, do pedal, o pessoal lá de Estrela do Oeste, tem um tal de Jotinha. O Demir até agora não falou quem que é esse tal de Jotinha, não. É.
1: Jotinha, pra 42 anos, ele tá feio de lata mesmo, hein?
0: Fala assim,
1: Vovó Zona. Passa facinho, né, filho de 12, de 60 anos.
0: Fala assim, meu amigo Vovó Zona, não. Que é isso?
2: Ô, Demir. Ô, Rogério, no grupo de pedal aqui de Estrela, saiu essas conversas aí, ó.
0: Do Vovó Zona? Mas
2: não manda pro Vovó Zona, não, que ele morde a chumbada.
0: Não, não mordeu, não. Vovó Zona é meu. Vovó Zona, eu ajeito ele. Vovó Zona é meu chegado. Eu ajeito o Vovó Zona. Vou falar, Vovó Zona, pode pôr os áudios lá? Não, não, pode, pode pôr. Senta. E tem o irmão do Vovó Zona, o Tonão, que chama eu de cara de bolacha gorda. É tudo na brincadeira, gente. O caixote cabeçudo.
1: Jotinha.
0: Jotinha.
1: Tá 42 anos, ele tá feio de lata mesmo, hein? Ele passa facinho, né, filho de 12, de 60 anos.
0: Vovó Zona passa. Facinho. Não, sabe que ele tem o cabelo branco? Não.
2: Ô, Rogério, no grupo de pedal aqui de Estrela, saiu essas conversas aí.
0: Ô, Arthur Zambão.
2: Mas não manda pro Vovó Zona, que ele morde a chumbada.
0: Não, não mordeu, não. Eu ajeitei ele. É, o Zambão, Pedro Arthur Zambão, é tio da Lu, é tio do Vovó Zona. Se é tio da Lu, é tio do Vovó Zona. É amigo nosso, é Pedro Arthur Zambão. Ei, boiadeiro. Ô, Vanderlei, você tá bom, meu amigo Vanderlei? Delei, Vanderlei. Das peças automotivas. Rogério de Sá, quero mandar todo o programa pras mamães pelo Dia das Mães. Coloca meu nome aí. Márcia Cria Lei de Almeida. Ô, Márcia, coloco sim, claro. Um abraço pra você. Ô, Ganso, você não vem com lorota não, hein, Ganso? Bom dia.
3: Bom dia, meus Thundercats. Aqui é o Gansinho, o faraó lindo, lindo, lindo. Que tudo sabe, tudo vê, mesmo à distância.

0: também.
1: Às vezes. É, meu amigo Rogério de Pouso, locutor mais apaixonado, mais cheiroso, mais bonito. De Rio Preto até a barranca do Rio Araguaia.
0: É, lasqueiro.
1: É, meu amigo, Gansinho tá aqui na...
0: Opa, você cortou o Ganso, DJ? Você tá doido, rapaz? O Ganso falando bem de nós, você corta o Ganso? Põe o Ganso de novo aí. Opa, calma aí, se você não... calma aí, onde que o Ganso tava? Eu não sei, ó. Vamos pegar o Ganso desse momento aqui, ó. Vamos pegar o Ganso dessa parte.
1: Bonito.
0: Bonito,
1: viu? De Rio Preto até a barranca do Rio Araguaia. Ah,
0: é. Dessa parte que ele elogiou nós.
1: É, meu amigo, Gansinho tá aqui na Copacabana, rapaz, na praia.
0: Ai, que beleza.
1: Mas o povo não tem sorte, rapaz. Mas tá um frio aqui.
0: Tá frio, Ganso.
1: Mas tá um frio. Ah, uma chuva.
0: Aqui diz que vai esfriar, isso não ainda não.
1: Mas logo, logo melhora, viu? Toca um modão pra nós aí, apaixonado.
0: Aê,
1: menino, partiu!
0: Valeu! A Irene da Figueirinha, um Belmonte, Amaraí, Alvorada do Mundo. Esse é o nome da música, Pedro Arthur Zabal? O que, que a Sandra Brito tá conversando ali?
2: Ô, mentiroso. Rogério é o menino mais lindo de Jales.
0: Não, é, do bondade. O Sérgio emagreceu, dona Neide. Emagreceu bastante, hein? É, ele não, ele tá fino, dona Neide. Antes ele caminhava comigo, ele tinha até medo de você dar conta de fazer caminhada. Agora deixou no chinelo faz tempo. Ele tá só na bike, tá logo, logo. Ele tá nessas provas internacionais aí, o vovózona. 8 e 9.
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0: Deixa eu mandar um abraço pro Marcão, lá do Adriano Veículos. Ei, rapaziada, em novembro, se Deus quiser, é o aniversário do Marcão. A gente vai fazer uma promoção aqui na Antena 102. Ele já me falou sábado passado lá na Gromec. Um abraço, Marcão. Festão sábado passado na Gromec, o Shopping Rural. Alô, meu amigo Dió Fiscarelli, o Dió Palmeirense está digitando. Quero mandar um alô, deixar o nome dele para os sorteios também. Eduardo Fialho de Carvalho. A Sandra Brito me perguntando do estado de saúde, se eu tenho notícia do Raí, da dupla Renan e Raí. Até onde eu sei, está internado, Sandra Brito. E esperamos uma pronta recuperação, que Deus abençoe. Realmente, pelo que o pessoal passa aí, o estado não é muito bom, não. Mas se eu tiver alguma informação, eu te passo, viu, Sandra Brito? Oi, Eliana Roçafa, tudo bem? E o Palito? O Palito tá trabalhando lá, hein? O Palito é firme. A Eliana Roçafa mandando um alô pro Gabriel Roçafa, que ele faz aniversário hoje. Olha que legal, hoje é aniversário do Gabriel Roçafa. Parabéns, Gabriel! Ele é filho do Afonsinho e da Edna. Pessoal da família Roçafa, um abraço pra vocês aí. O Afonsinho é irmão da Eliana. O Afonsinho tem vários irmãos, um abraço a toda a família. Entre eles também o Toninho Roçafa. E um abraço pro Toninho e também a Vera. Pessoal ali do Ribeirão Lagoa, o Palito tá ali na Rede Palace, conhecido Posto Brasil, tá o Palito e o Messi. Eles estão na expectativa de eu entrevistar o Leonardo amanhã, lá em Votuporanga. Barrado no Camarim 2, hein? O Dió parabenizando todas as mamães pelo Dia das Mamães, a sogra... Ah, não fala assim não, a Janete é sua companheira, um abraço Janete, um abraço pra dona Ana, que é a mamãe da Janete, um abraço pra mamãe do Dió também aqui, ó, é a dona Ivanilda Fiscarelli, um abraço pra dona Ivanilda Fiscarelli, completou 90 anos um dia desse, ê dona Ivanilda, dura aguentar esse Dió, hein? Brincadeira, Dio. O Dio é o seguinte, gente, torce pra esse time aqui.
7: Palmeiras.
0: Ele é churrasqueiro e dos bons. A gente perdoa ele porque ele é churrasqueiro, ele é dos bons. E a Janete é cozinheira. Dona Neide também é cozinheira há muitos anos. Um abraço, Dona Neide. Pediu a música aqui, Jogo do Amor, Milionário Zé Rico. O Ayrton Zambão pediu Aurora do Mundo. Ah, agora sim, Aurora do Mundo é mais fácil. O pessoal do Paulinho Supermercado, o Paulinho, a Tatiane, a Alice. Um abraço a toda a galera aí lá no Santos Pedito. Bom dia, bom sábado. Deixa eu ver quem que é esse menino aqui. É o genro do Zezão. É o Fabricinho, filho do Churi, da Fabiana e esposo da Bia Garcia. Filha do Zezão. Outra filha do Zezão é a Ana. A Ana... é namorada do Juninho, acho que é noiva, não sei certo, preciso tirar isso a limpa aí, lá da Roma Auto Centro. E o Juninho da Roma Auto Centro é sócio do Valdeir, a gente chama ele de Dick. Ele parece aquele personagem do desenho Dick. É gente boa demais, os meninos. Na pouco eu falei da questão da inteligência artificial e o Fábio Pedro se manifestou falando que ele não é a favor, principalmente quando você faz um trabalho de inteligência artificial com pessoas que já partiram. Eu fico pensando nesse lado também. Parece que você tá mexendo com Deus. Eu acho que nesse ponto aí não é legal. Mas a gente, como fã, a gente gosta de ouvir a música. Falar, essa música assim seria legal com a pessoa. Então eu fico meio indeciso sobre essa questão da inteligência artificial. E é claro que comercialmente, se não é autorizado pelos familiares, e jamais. A inteligência artificial não é perfeita, gente. Falar a verdade. Falar o português, claro. 8h14.
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0: Ô, João Bala, o Madruga não deu o ar da graça aqui ainda não. O Neto pilota caminhão também, o Neto Almeida. Agora são

0: passar o Dia das Mães, chamou... Não, eu apertei errado aqui, ó. Esse é o aplauso. Eu tô não, que ele chamou o vovózão pra uma empreitada aí, dona Neide. Vovózão, acho que não vai não, hein? Vovózão só quer andar de bike, parece que pra arrancar uns tocos lá hoje, né? Ela leva os alicate. Roncate, roncatinho, nostalgia. Tinha que ser mais cedo, Dio. Agora eu sou 8h15. Ô, Dio, amanhã eu pago, Dio. Aí, ó. Esse Dio é polêmico. Gente do céu. Opa, opa!
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0: A Tamir e o Zé Edmilson gostam demais. E Zé Luciano também.

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1: Sucesso. Bom dia, Rogério.
2: Bom dia.
1: Rogério, ponho no sorteio Dia das Mães e ofereço para todas as mães, principalmente para minha nora, né, que é mãe, que deu duas netinhas maravilhosas para mim. E desejo para todas as mães, com muito amor e carinho, que Dia das Mães é todos os dias, mas dia 10 de maio, comemoração Dia das Mães, eu também tenho a minha filha que faz aniversário, a Viviane. Tá fazendo aniversário amanhã.
2: Neste ano coincidiu.
1: Dia 10 de legal. Maio. E eu desejo toda a felicidade pra minha filha. O amo. Beijão, filha.
2: Valeu, dona Ivanir.
1: Bom dia pra
2: todos.
1: Fazia
2: tempo que ela não participava, desabafou.
1: Elenir da Corvo da Sede do Sinop.
2: Responde o seu João Valdir Guizo. É, o seu João Valdir é irmão do Zé Luiz? Zé Luiz Guiz da Gromec? Creio que sim. Ei, Zé Luiz, festa um sábado passado lá na Gromec, o shopping rural. Desabafou. Ó, o pessoal pedindo pra carimbar o da Dona Ivanira aí, 8h20.
3: Ai, meu Deus, o negócio é grande. Ai, meu Deus.
2: Brincadeira, Dona Ivanira. Um abraço pra senhora. Ô, bom brilho, o Andrezinho já chegou em Jales.
4: Ô, Rogerião.
2: Bom
4: dia, meu amigo.
2: Bom dia.
4: Bom brilhozinho.
2: Chique.
4: O Andrezinho acabou de chegar da Irlanda, nós tá indo aí tomar um café, falou?
2: Aqui na rádio?
4: Já nós tá chegando aí, hein?
2: Vocês sabem fazer?
4: Ah,
2: obrigado. Aí, será? Será que eles vêm mesmo? O Bombril eu conheço, o Andrezinho eu conheço ele de vista. Ó, chegou a motoca ali, será que esses meninos? Acho que não. Acho que eles não estão de motoca, não. Aê, rapaziada, Andrezinho diretamente da Irlanda, vindo visitar nós. Chegou lá no cunhado dele, esse dia escutei no programa do Boquinho. Ele chegou no cunhado dele lá, o Catatau, parece que é marceneiro lá em São Paulo. O Catatau não queria deixar o Andrezinho ir embora, já era pra ter chegado desde terça. Chegou agora. Aê, rapaziada, alô, Fernando Ayus, pessoal do Grupo Almeida, materiais para construções, todos os colaboradores. Valeu, meu querido Fernando Ayus, pessoal nas entregas aí, pessoal da Telmix também, Geral Terraplanagens, Terra Areia e Pedra. 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Ô, Vanessa Polveiro, bom dia. Mais uma vez, parabéns pelo seu aniversário durante a semana. Alô, Adrianão da Perfeito Polimentos. Ó, o menino aqui, o Robertinho Funileiro. Vera Lúcia de Jesus, colocar o nome no sorteio, coloco. Para participar do sorteio também, muito obrigado. Meu Deus do céu, é muita gente. O locutor tá perdido. Ô, Wagner Rossini. E o
5: bom dia, Rogério. Aqui
2: bom
5: é
2: dia.
5: O Wagner Rossini de Souza, sítio Santo Antônio, Corre do Meio do Sinop. Quero participar do sorteio.
2: Beleza, vou anotar. Kleber Neres, conhecido Kleber da Sabesp, bom dia. De folga, ouvindo antena, o modão do Duque Dalvan, é o Aldi Éder. Ô, Aldi Éder, maravilha, Baixito, Santa Fé do Sul. Fala, Baixito, bom dia.
6: Fala, meu amigo Rô, bom dia.
2: É
6: o Baixito do Grandes Lagos.
2: Ó, chegou o golzinho ali.
6: Desejar aqui, que Deus abençoe, um bom fim de semana, hein?
2: Golzinho da fumaça,
6: beleza. Mesmo. Se for possível, manda uma moda pra nós aí.
2: Bom brilho, Andrezinho.
6: Baixinho do Grandes Lagos.
2: Chique.
6: E que amanhã é o grande dia das guerreiras do Brasil, né?
2: Isso.
6: As mães. E a velhinha já se foi há 40 anos. Passando pra desejar o grande dia das mães para o Brasil e o mundo amanhã, beleza? Para todas as mães guerreiras aí.
2: Maravilha.
6: As que são herdeiras do lar, beleza?
2: Deus abençoe.
6: Baixinho do Grandes Lagos.
2: Valeu, Baixinho.
6: Maravilha. Então, bom dia pra nós todos aí.
2: Amém, bom dia. Já vou abrir a porta pros meninos ali.
7: Ô, Rogério de Sá, bom dia.
2: Bom dia,
7: bom dia, meu amigo. E aí, tudo bem?
2: Bom
7: é
2: demais.
7: O Sérgio de Aspásia.
2: Maravilha.
7: Ô, Rogério.
2: Oi, querido.
7: Manda um modão aí pro meu pai, cara. Hoje,
2: seu Péia.
7: Completando 92 anos de vida. Graças a Deus.
2: Amém.
7: É, mandou um abraço.
2: Vai entrando aí, meninos. Pode entrar.
7: Cida.
2: Pode entrar.
7: É, toca aí aquela música, o aniversário do meu pai, se você puder.
2: Certo.
7: Se você tiver aí no.
2: Parabéns a ele, Deus abençoe.
7: Se tiver, toca qualquer uma do
2: não,
7: pai, hein?
2: Pra amanhã mim, eu pago, amanhã eu pago.
7: Por favor, meu amigo.
2: Vai a próxima.
7: Tamo junto.
2: Valeu.
7: Um abraço.
2: Ô, Márcio Bombril chega por aqui.
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2: Eu já vi ali pro Andrezinho da Irlanda. Ó, o Bombril, Andrezinho da Irlanda chegando aqui nos estúdios da Antena 102, ao vivo, hein? 8h23. Se fosse 8h24, chegaria a Borgita. É. Beleza, é ao vivo, é o Bombril.

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1: Tô aqui, vô.
2: Você parece estar com medo de Andrezinha, rapaz. Você tá com medo dos dois aí, viu, rapaz? Alguma coisa você fez de errado.
1: Eu não.
2: O cara veio lá de Irlanda pra dar uns catas, viu?
1: Eles estão tentando fazer um café ali, até agora não deram conta, né? Eu nem o Andrezinha, nem o Bombril. 8:31.
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7: Orivaldo Bock, o Boquinho já chegou por aqui para assumir os comandos técnicos e a comunicação na Antena 102 e o Internacional Boquinho. Ô Boquinho, sabe quem tá aqui? Márcio Bombrinho, Andrezinho da Irlanda. Ô Boquinho, uma satisfação para nós receber esse pessoal. Bom dia, Boquinho.
9: Ô Rogério, bom dia você, aos ouvintes. Bom, o Andrezinho, né, rapaz? Tá lá na Irlanda, né? Ih, rapaz, ele tava contando pra gente aqui que é um lugar maravilhoso
7: pra se viver.
9: Quando eu estudava, eu lembro, a Irlanda do Norte faz parte do Reino Unido, né?
7: Geografia.
9: E a Irlanda é um dos membros da independente da União Europeia, não é?
7: Rapaz, o Bobril
9: independente,
7: tá...
9: rapaz.
7: O Bobril tá admirado.
9: A Irlanda é independente é um dos membros independentes da União Europeia, né?
7: Entendi, Bobril.
9: Então, tá. E o André, foi um maior prazer recebê-lo aqui com muito carinho. Você sabe que a Antena 102 sempre faz isso. Fazemos amigos, né?
7: Satisfação.
9: E o André já é uma pessoa que nós décadas atrás, né? Décadas atrás, né, André?
7: De volta já, Alice.
9: Aí o André resolveu ir pra Irlanda e já tá se naturalizando lá, rapaz. Vai naturalizar lá.
7: Isso.
9: André, parabéns e que Deus continue te abençoando. E veio visitar a mamãe, né?
7: Dona Florinda.
9: Florinda, né?
7: Isso aí.
9: Ei, Dona Florinda, ó. Ele, quantas horas de voo? 14 horas de voo, né? O que, que um filho não faz pra ver uma mãe, né?
7: Conexão.
9: 14 horas de voo.
7: Dublin,
9: né?
7: Onde foi a parada? Amsterdã, Holanda, Amsterdã, São Paulo.
9: Amsterdã. Mas legal, André, ó, seja bem-vindo. Você sabe que a casa é sua aqui, viu? Beleza?
7: Aê,
9: e o bombrilzinho tá aqui, rapaz.
7: É igual de umas modas aí, Boquinha.
9: O bombrilzinho falou assim: Boquinha, você tá recheado, hein, rapaz? Você falou gordo, não. Falou recheado.
7: Recheado é bom, hein?
10: Essa é nova.
7: Gente do céu, ó, amanhã. Tá uma festa aqui. Ó, amanhã nós vamos sortear uma cafeteira elétrica em nome do Grupo Almeida, um anel de inicial em nome da Arte Joias, um centro salgadinhos Palácio Salgaderia, um óculos de sorte que é exata do Belão, um frango e meio quilo de maionese, frangos frios modelo, um fardo de sabor aqui, R$100, do Mau Mau Pintor de Urânio e do Caixote Autoelétrico, um joelho de porco do Vovozone e da Lu, um copo 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Dia das Mães, muitos prêmios. Ô Andrezinho, vamos agradecer também, Boquinha, aqui os patrocinadores do programa, quem paga o leitinho das crianças, quem deixa a gente mais gordinho.
10: Se não, tá lascado.
7: 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Muitas pessoas participando. Deixa o Bregolim dar o recado dele aqui, Andrezinho. Depois a gente já conversa com você para encerrar o programa aqui. Fala aí, Bregolim. Bom dia.
11: Ô, Rogério, bom dia. Aqui é o Bregolim. Tá na Irlanda, é de Santa Fé do Sul. Sou de Santa Fé do Sul. E meu amigo Andrezinho, da Irlanda, o Andrezinho aí de Jales, foi para umas férias aí em Jales. E eu queria mandar uma música pro Andrezinho, pro Bombril, do Milionário Zé Rico, Estrada da Vida.
7: Aí, modão, hein?
11: E um ótimo programa pra vocês.
7: Obrigado.
11: E um grande abraço, Rogério.
7: Valeu, Bregolinho. Ó, acho que o Boquinho vai deixar tocando aqui. O Boquinho é gente boa demais. Deixa eu pegar a Estrada da Vida aqui, deixar eu localizar. E a gente tem que tocar a música Mãe, do Rick Renner também. Ô, Andrezinho, pode chegar perto do microfone, por favor, Andrezinho? Baixa um pouquinho aí, que o Andrezinho não é muito alto, na verdade. Não...
10: Eu tô chamando ele de
7: tudo. Ô, Andrezinho, tudo bem, querido? Tudo seja bem-vindo, Jales. Põe aqui, ó. Pode chegar bem pertinho do microfone.
12: Aí. Assim tá bom?
7: Bom. Aí, agora sim tá bom, vai.
12: E aí, Rogério, bom dia.
7: Bom dia
12: a todos os ouvintes da Antena 102. Tô aqui, vim visitar o Boquinho, o Rogério de Sá, um companheiro das antigas. E é isso daí, mandar um abraço lá pro Brigulim, desejar um abração mesmo do fundo do coração pra ele, que eu falei que eu ia vir aqui na Antena 102, ele ligou lá o rádio...
7: Na hora.
12: E mandar um abraço pra minha mãe Florinda também, que amanhã é o Dia das Mães.
7: Deus abençoe.
12: E pra todas as mães jalesense aí, ó, e do mundo inteiro, né, na verdade... E pra minha tia Terezinha também, a mãe do Bombril.
7: Mandaram a mãe do Bombril.
12: E pra mãe do Rogério também, e pra mãe do Boquinho. Isso. Dona Maria.
7: A mãe do Boquinho, infelizmente, já está no céu, pra todas as mamães que estão no céu. Você não sabia.
12: Eu não sabia.
7: Mas é. As pessoas têm a mamãe no coração, não é verdade?
12: O importante é ter a mãe no coração.
7: Ter a mãe no coração e o Boquinho tem a dele também, com certeza.
12: E o Rogerão é um companheiro, 100%, hein? Alô, Rogério.
7: Valeu, menino. Agradecer.
12: Obrigado,
7: valeu. Tudo. Obrigado, Andrezinho, pela sua visita. Márcio Bombril também. Dá um bom dia aí, Bombril. Pega aí.
12: Dá um bom Bombril.
7: Dá um bom dia. Dá um bom dia aí, Márcio Bombril. Tudo bem?
13: Bom dia, meus amigos que estão aqui na antena, ouvindo a antena.
7: E o golzinho, ficou bom agora, o golzinho?
13: O golzinho agora parou de fumar, hein? Tô zerado.
7: Caiu a maçaneta da porta? Que foi?
13: O André chegou da Irlanda, já quebrou a maçaneta da porta.
7: Não, ele paga.
13: Oh, meu Deus do céu. Ele arruma o carro pra mim e agora quebra a maçaneta da porta. Mas aí, tá bom, é meu primo, fazer o quê, né? Vamos perdoar ele.
7: Tá perdoado.
13: Bom dia pra todos aí, gente. Feliz sábado, bom domingo, feliz dia das mães pra todo mundo aí, falou?
7: Obrigado, Bombril.
13: Tchau, obrigado.
7: Valeu, Andrezinho. Obrigado a todo mundo. Deixar o Boquinha assumir aqui os trabalhos com muito carinho. Que Deus abençoe a todo mundo. Deixa eu só dar um último recado aqui. Alô, Fabiano. Pessoal aqui, o Edinho, Fabiano. Pessoal lá do Açougue do Chicão. Um abraço, Edinho. Ederson Bergamo Rodrigues, maravilha. Quem mais? Quero participar do sorteio, dedico a todos os vigilantes e ouvintes da Antena 102, o Alisson Diego. Valeu, Alisson. Todo mundo ouvindo a Antena, Sandra Brito. Quem mais? Muito obrigado. O menino aqui, ó, amigo do tio Eugênio, o Sargento Galhardo, lá de Ouroeste, família de Auriflama. O Lauro, São Paulino, amanhã a parada é dura, hein? Quem mais? Contra o Corinthians na Arena, a Cléria, o Bom Bruzinho, não. O Andrezinho passou na Irlanda, em São Paulo, logo. Ó, o Andrezinho passou lá o cunhado dele, que catatá não queria deixar vir embora e não sei o quê. O locutor tem que ir embora pro Boquinha sumir, o locutor tem que mandar os recados que eu me perdoe, Adelaide, todo mundo, ó, todo mundo me perdoe aí pelos erros, pela... E não podia deixar de tocar essa música aqui, o Boquinha assume na sequência. Depois vai tocar Estrada da Vida. É santista, Rosildo. Ó, a todas as mamães de Jales, do Brasil e do mundo, feliz Dia das Mães. E o Boquinha segue em alto astral aqui na Antena 102. Bom sábado. Felicidades pra todo mundo e até, no nosso caso, amanhã cedinho, se Deus quiser, a partir das 5 da manhã, com um especial do Dia das Mães, o Antena Sertanejo, com muitos prêmios também, a Antena sempre mais prêmios pra você. Bom sábado, desde já, se a gente não se falar por esses dias agora, por essas horas, feliz Dia das Mães.

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dia, bom dia, bom dia, mas bom dia mesmo. 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E por aqui, Boquinho, até o meio-dia.

Brasil e no mundo, o nosso abraço, o nosso bom dia, o nosso carinho todo especial. A partir de agora é o Bom Dia Antena, viu? Vai ligando pra cá, 3632-0161, e tem o WhatsApp que é o 997359981. Vamos juntos até o meio-dia, lembrando que você, a partir de agora, viu? A partir de agora, você pode mandar o seu nome completo pelo WhatsApp da Antena. 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Ó que beleza, 98, bom dia. 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E por aqui, Boquinho, até o meio-dia com a direção-geral, Dr. Vanderlei Garcia. 98, bom dia. E a primeirinha vem pra eles. Grupo Revelação.

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0: 923, Antena 102, é o Bom Dia Antena nessa manhã de sábado, super gostosa, 9 de maio. E olha o seguinte, vai mandando seu nome completo pelo WhatsApp da Antena, que nós vamos sortear no final do programa, meio-dia. Vamos sortear um óculos de sol de Ótica São José, viu? Ótica São José fica na Avenida Francisco Jales, esquina com a Rua 12, ao lado do Chiquinho Sorvetes, viu? Vai presentear você com um lindo óculos de sol em homenagem ao Dia das Mães. Alô, Helena, dá uma passadinha lá, vai conhecer a Helena, viu? Da Ótica São José. 924, mandar um abraço aqui, um bom dia aqui, um bom dia aqui, um bom dia pro, deixa eu ver aqui, quem tá na sintonia. Alô, Luiz. Nosso abraço, Luiz, ó, que beleza. É, mandando um abração aí pro Andrezinho da Irlanda, pro Bombril, ó que beleza, hein? Tá ouvindo Boquinha aí também, né? Um abração, viu, Luiz? Muito obrigado pelo carinho da audiência também, viu? Mandar um bom dia aqui também, um carinho especial ouvindo nessa manhã super gostosa. Alô, Lauro, tudo jóia, Lauro? Nosso bom dia, Lauro, muito obrigado pela audiência. Alô, Fabiana, também, alô, Fabiana, aí do Quebra-Cabaça. Alô, Tico, um abração pra vocês aí, viu? Um ótimo sábado, viu, Fabiana, viu, Tico? Essa família linda aí, um abração pra vocês e muito obrigado pelo carinho da audiência também, viu? Meu amigo Fábio Pedro, bom dia!
1: Olá, Boquinho, bom dia, tudo bem contigo? Espero que sim, tudo aqui joia. Fábio Pedro. Eu gostaria de ouvir a música Vida Cigana com Raça Negra. Ofereço para todos os ouvintes, forte abraço e tchau, tchau.
0: Ok, o nosso abraço, meu amigo Fábio Pedro. Nós vamos tocar para você, Fábio, a do Raça Negra. Ah, desculpe, mas não vou chorar, porque a Vida Cigana nós não localizamos ainda, mas se a gente localizar, a gente toca também, tá bom? Um abraço, Fábio. Um bom final de semana pra você, um final de semana abençoado pra você, viu, Fábio? Muito obrigado pelo carinho da audiência também. Em clima de Dia das Mães, gente, em clima de Dia das Mães, um bom dia aqui também, um carinho especial aqui. Deixa eu ver, alô, Mariane, tá participando também lá no São Judas, Mariane, né? É, Mariane Ragazzi da Conceição, do São Judas, né? Nosso abraço, Mariane, um ótimo sábado também, muito obrigado pela audiência, viu? Parabenizando todas as mães também, deixa eu ver aqui, parabenizando todas as mães, o Lauro, né, Lauro? Parabenizando todas as mães e pra sua esposa Márcia também, né? Que Deus abençoe a mãezinha, que já mora com Deus, e pra sua esposa Márcia também, e pra filha Natália, que deu um netinho maravilhoso, né, Lauro? Nosso abraço pra vocês aí, e que Deus abençoe essa família linda também, hein? Muito obrigado pelo carinho da audiência também. Alô, Michel Burilli, meu grande amigo Michel Burilli, tá vendo o Boquinho, né, Michel? Bom dia pra você, meu patrão.
2: Grande Boque, bom dia, um bom sábado pra todos aí, desejar um feliz Dia das Mães pra minha mãe, a dona Zelinda, pra minha esposa, a Kellen. Deus abençoe a vida delas, pessoas maravilhosas, abençoadas, e que Deus ilumine a vida de todas as mães, todas as ouvintes aí, tá bom? Grande abraço, meu querido.
0: Um abraço, Michel, meu grande amigo Michel Burilli, um abração pra você, meu irmãozinho, muito obrigado pelo carinho da audiência. Alô, Solange, também de Urânia, tá participando também, viu, Solange? Um bom dia pra você. Nós vamos sortear um óculos de sol no final do programa, a Ótica São José, na Avenida Francisco Jales, esquina com a 12, ao lado do Chiquinho Sorvetes, vai presentear um dos ouvintes com um lindo óculos de sol em homenagem ao Dia das Mães, certinho? E sempre, sempre na sintonia. Alô, Tati, empresária jalesense. Alô, Tati, alô, Paulinho, do Paulinho Supermercado, do Jardim Santo Expedito, desejando um feliz Dia das Mães para todas as mamães também, né? Um abração para vocês e bom trabalho. Muito obrigado pelo carinho da audiência. Meu amigo Andrezinho da Irlanda, meu grande amigo, vem visitar nós aqui, né, André?
3: Ô, Boquinho, beleza, Boquinho? É o André da Irlanda, acabei de sair daí. Eu e o Bombrilzinho acabou de sair daí. Aí eu encontrei um amigo meu aqui, o Luiz, das antigas. O Luiz Carpinteiro, amigão meu, manda uma moda aí pra gente. Nós tá aqui tomando uma gelada logo cedo, hoje pegar pegando aqui em Jales.
0: Opa, um abraço. Que beleza. Nosso abraço, André. Um abraço, Luiz, a toda moçada aí, viu, gente? Muito obrigado pelo carinho da audiência. Raça Negra.

horas e 38 minutos, Mato Grosso e Matias, sábado. Alô, meu grande amigo Kojak, aí no alto do IP, meu amigo Kojak, aí no Jardim Oiti, né, Kojak? Ê, caboclo, tá o Kojak e o papai, né? É, o papai, seu Zé, 92 anos, aí no alto do IP. O seu Zé, que Deus continue abençoando o senhor, viu? Que Deus continue abençoando o senhor. Olha, 92 anos, gente, olha, isso é um patrimônio jalisciense, viu? 92 anos, alô, seu Zé, alô, seu Zé. Um ótimo sábado, um bom final de semana pro senhor aí, viu? Tá certo? E mandar um abraço também aqui, um carinho especial aqui. É, deixa eu ver aqui, deixa eu ver, mandar um abraço também, né, Kojak? Kojak, o seu pai, seu Zé, um abração pra vocês, um bom final de semana pra vocês aí, viu, Kojak? E acabou, caiu bonito, hein? Mandar um abraço aqui também, um bom dia aqui pra Eurides, alô Eurides, bom dia Eurides, alô João Evaristo, bom dia pra você também, viu João? João Evaristo, bom dia pra você também. Deixa eu mandar um abraço aqui também, um carinho especial aqui. Deixa eu ver. Alô, Célia. Bom dia, Célia. Muito obrigado. Eu vou voltar aqui agora, vou voltar aqui. E vou mandar um alô aqui, um carinho muito especial para meus grandes amigos. Alô, Osmair da Tipercal. Grande Osmair, empresário jalisciense. Nosso abraço, Osmair. Tá aí ouvindo o Boquinho. Eita, Osmair da Tipercal. Toda a equipe da Tipercal, um abração para vocês. E o Osmair está lá no sítio também, né? Lá no Pontal das Araras, né? Eita, ao lado do Henrique. Grande Henrique. Nós estivemos aí no sítio do Osmair. O Henrique recebeu a gente com aquele carinho todo especial para ele, a esposa, os filhos. Ah, nossa, que maravilha. Passamos uma tarde maravilhosa, viu, Henrique? Parabéns, que Deus continue abençoando você. Continua sendo essa pessoa maravilhosa, essa pessoa querida aí, essa pessoa que gosta de fazer o bem para as pessoas, viu? Henrique, um abração para você. E o Henrique, Osmair, o Henrique falou assim: Boquinho, eu gosto do Tião Carreiro. Então vamos tocar o Tião Carreiro pro Henrique. Alô, Henrique! E o Paulinho também do supermercado tá mandando abração pra você, viu, Henrique? Viu, Osmair? O Paulinho tá mandando abração pra vocês também, viu? Tá certo? 9h40, bom dia, segura!

0: pra aquele pardinho. Alô Henrique, alô Osmair da Tipercal. Rapaz, aí no sítio, sabadão desse, Osmair. Henrique, um dia abençoado pra vocês aí. Muito obrigado pelo carinho da audiência, viu? Alô, minha amiga Sandrinha Brito, bom dia pra você, Sandrinha. Bom dia pra você, viu, Sandrinha? Muito obrigado pela audiência. Olha, continua mandando seu nome completo pelo WhatsApp da antena. Nós vamos sortear no final do programa um óculos de sol da Ótica São José, viu? Que fica na rua, na Avenida Francisco Jales, esquina com a Rua 12, ao lado do Chiquinho Sorvetes, beleza? Então manda o seu nome completo pelo WhatsApp da antena. Alô, meu amigo Cacetinho, nosso abraço, Cacetinho. Tá aí no São Judas, ouvindo o Boquim. Cacetinho, um abração pra você aí, viu? Um ótimo final de semana, meu irmãozinho. Muito obrigado pelo carinho da audiência.
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11: Chega 9:50, 9:50, Antena 102, a rádio da sua cidade. Manda um abraço aqui. Alô, Marta, tá participando também do sorteio, viu, Marta? Bom dia aqui também, deixa eu ver aqui. Manda um bom dia pra Cléria também. Alô, Cléria, bom dia, viu? O nosso abraço, muito obrigado pela audiência. Manda um bom dia pra Adelaide. Alô, Adelaide, bom dia pra você também. Alô, Dete do Frangos e Frios Modelo. 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Alô, Rose, um abração pra você, Rose, bom dia, viu? Tá aí na sintonia ouvindo a Antena 102, nosso abraço e também o nosso carinho, viu? Sempre, sempre de radinho ligado. Então, continua mandando seu nome completo pra cá, nós vamos sortear um óculos de sol da Ótica São José, que fica na esquina da Rua 12 com a Rua com a Avenida Francisco Jales, ao lado do Chiquinho Sorvetes, viu? Então, manda o seu nome completo pelo WhatsApp da Antena. Alô, Paulinho, do Paulinho Supermercados. Bom dia, Paulinho. Bom trabalho aí no Santo Expedito.

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Fiscarelli, da Fiscarelli Pneus, meu grande amigo, né, Dio? Dio tá mandando um abração aí pra sua sogra, dona Ana, pra dona Encrenca, tá? A Janete, eita! Ô, Dio, um abração pra você, pra dona Ana, pra Janete, e pra, feliz dia das mães aí, né? Pra Janete, pra dona Ana, pra sua mamãe também, 90 anos a mamãe do Dio. Olha, rapaz, 90 anos, hein? Eita, que beleza! Parabéns pra senhora, viu? E que Deus continue abençoando essa família linda aí, viu, Dio? Um abração pra você, meu irmãozinho. Muito obrigado pela audiência, viu? Pra sua mamãe, pra Janete, dona Ana, todas as mulheres mamães aí da família, que passam um dia abençoado mesmo, ok? Dia das Mães amanhã. E continua mandando seu nome completo pelo WhatsApp da antena, que nós vamos sortear no final do programa. Ao meio-dia nós vamos sortear. O óculos de sol da Ótica São José, na Avenida Francisco Jades, com a 12, ao lado do Chiquinho Sorvetes. A Helena, toda a sua equipe, vão presentear uma das mães com muito carinho, com um lindo óculos de sol, ok? Beleza? 10 e

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2: É a previsão do tempo, os termômetros marcando 26 graus e para hoje, o clima hoje é sol com muitas nuvens durante o dia e períodos de céu nublado, noite com muitas nuvens também hoje. Nós teremos amanhã que é domingo, a previsão do tempo para amanhã é mínima 12 graus e a máxima 22. Então a temperatura cai para amanhã. A mínima 12 graus, a máxima 22, sol com muitas nuvens durante o dia e períodos de céu nublado, noite com muitas nuvens também. Então teremos a mínima 12 e a máxima 22. Já na segunda-feira, a mínima 10 graus e a máxima 21, vai estar um friozinho já na segunda-feira, viu? Na terça, a mínima 9 graus e a máxima 26 graus na terça-feira. Então durante a semana agora, a temperatura vem caindo, começa a subir na quarta-feira, que teremos a mínima 14 e a máxima 28 graus. Então na terça-feira teremos a mínima 9 graus e na segunda a mínima 10 graus e no domingo amanhã a mínima 12 e a máxima 22 graus.

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1: Agora 10 horas e 20 minutos, 10 e 20. É o Bom Dia Antena. Continua mandando seu nome completo pelo WhatsApp da Antena. Nós vamos sortear lá por volta de umas 15 pro meio-dia. Nós vamos sortear um óculos de sol da Ótica São José, que fica na Avenida Francisco Jales, na esquina com a Rua 12, viu? Ao lado do Chiquinho Sorvete. Então, Ótica São José vai presentear uma das mães do programa, ouvindo o programa, viu? Então, manda o seu nome completo pelo WhatsApp da Antena 10 e 21.

0: Legal, 10 horas e 29 minutos, 10h29. Meus amigos e minhas amigas, hoje tem aniversariante. Tem aniversariante hoje, um grande amigo de longas datas. Quem não conhece o João do Posto Tigrão, do Bar Tigrão? Lembra do Bar Tigrão, gente? Ali na Francisco Jales, com a 13, na João Amadeu com a 13, né? Na Avenida João Amadeu com a 13. Meu grande amigo, irmão João, uma pessoa maravilhosa. Eita! Alô, João, aniversariante de hoje. Ô, João, parabéns pra você, meu irmãozinho, viu? Parabéns, aniversariante de hoje, o João. E recebendo aí os parabéns, né? De toda a família, os amigos, a família. Alô, João, feliz aniversário, João. Que as coisas boas e belas da vida aconteçam pra você, João. Muita saúde, muita paz, muito sucesso. E que este dia seja especial.
1: Você está fazendo aniversário.
0: Alô, João.
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0: Recebendo os parabéns dos irmãos, da família, todos, amigos, parabenizando. Salvador, o espanhol, meu grande amigo também, né, espanhol? Está em São José do Rio Preto. Gente amiga, vamos parabenizando o João. Aniversariante de hoje. João, que este dia seja especial e o melhor que você já viveu na sua vida. Com muita saúde, com muita paz, sucesso, amor e felicidade.

João, que as coisas boas e belas da vida aconteçam para você, meu amigo. E você sabe que nós desejamos para você tudo de bom, muita saúde, muita paz, muito sucesso. E olha, e essa data vai se repetir por muitos e muitos anos, João. Parabéns, parabéns, parabéns, felicidade, João. Alô, Salvador, alô, Espanhol, alô, Pedrinho, toda a família, parabenizando você, João, com muito amor e carinho. Um abraço do Boquinho pra você, viu, João?

0: beijo. Tchau.
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Legal, 10 horas e 39 minutos, 10h39. Continua mandando seu nome completo pelo WhatsApp da antena, que nós vamos sortear um óculos de sol da Ótica São José, da Avenida Francisco Jales, esquina com a Rua 12, viu? Ao lado do Chiquinho Sorvetes, a Helene e toda a sua equipe vão presentear você com muito carinho, viu? Com um lindo óculos de sol. Então continua mandando seu nome completo pelo WhatsApp da antena. Amanhã é o Dia das Mães, em homenagem ao Dia das Mães.

horas e 40 minutos, 10h40. Amanhã é o Dia das Mães. Neste Dia das Mães, queremos homenagear todas essas mulheres guerreiras, cheias de amor, carinho e dedicação. Mãe é sinônimo de força, cuidado e exemplo de vida. E que hoje seja um dia repleto, que amanhã seja um dia repleto de felicidade, abraços sinceros e muito amor ao lado de quem você ama. Parabéns a todas as mães pelo seu dia. Amanhã comemoramos o Dia das Mães. Um dia muito especial, um dia de celebrar o amor mais puro e verdadeiro do mundo. O amor de mãe. Desejamos a todas as mães um feliz Dia das Mães, cheio de paz, saúde, alegria e muito carinho. Mães, vocês são exemplos de força, dedicação e amor incondicional. E amanhã comemoramos o Dia das Mães, é um dia muito especial. Ser mãe é dedicar a vida com amor, proteger com carinho e ensinar com o coração. Neste Dia das Mães, deixamos amanhã uma homenagem a todas essas mulheres incríveis que fazem a diferença todos os dias e que nunca faltem motivos para sorrir e receber todo o amor que vocês merecem. Uma mãe é capaz de transformar simples momentos em lembranças inesquecíveis. Neste dia tão especial, desejamos a todas as mães muita felicidade, saúde, paz e amor. E que Deus abençoe cada mãe com muita luz e proteção. Feliz Dia das Mães. Mães é amor. Mãe é amor. Mãe é carinho. Mãe é dedicação sem medida. Amanhã queremos desejar a todas as mamães um dia repleto de alegria, abraços sinceros e muito amor. E neste dia, deixamos nossa homenagem a todas as mulheres que dedicam suas vidas com amor e cuidado à família. Que nunca falte felicidade, saúde, paz e momentos especiais ao lado de quem você ama. Parabéns pelo seu dia, mães guerreiras e abençoadas. Feliz Dia das Mães para todas as mães. Amanhã iremos comemorar. Você que tem a sua mãe ao seu lado, bons momentos, momentos maravilhosos amanhã ao lado da sua mãe. E você que não tem a sua mãe, ela já está ao lado de Deus Pai Todo-Poderoso. Deseja para ela também um feliz Dia das Mães. Feliz Dia das Mães para todas as mães, seja aqui na terra ou seja ao lado de Deus Pai Todo-Poderoso.

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6: Legal, 10 horas e 52 minutos, 10h52, Antena 102, a rádio da sua cidade. Vai mandando seu nome completo pra cá, viu? Vai mandando seu nome completo pra cá. Nós vamos sortear no final do programa o lindo óculos de sol da Ótica São José, viu? Que fica na Avenida Francisco Jales, esquina com a Duza, lá do Chiquinho Sorvetes, beleza? Alô, Rafa, primo do Boquinha, né, Rafa? O Riva do Vira Festa ouvindo o Boquinha também, né, Riva? Sandrinha Brito, mandar um abraço aqui. Um carinho especial também pra Kátia Flores. Alô, Kátia, um beijão pra você também. Minha amiga Irene, lá ainda na Figueirinha. O Luizão, um abração pra vocês. Alô, Rafa, o primo do Boquinha. Tá vendo o Boquinha agora, né, Rafa? E aí, tudo beleza, Rafa? Tudo na santa paz, meu patrão?
7: Meu primo, bom dia, Ori. É o Rafa. Você tá bom, Ori? Ori, tô passando aqui pra desejar aí pra todos os ouvintes aí, pra todas as mães, um feliz dia das mães. Uma data tão especial pra essas mães maravilhosas, né? Que Deus os abençoe poderosamente. em especial a minha mãe, né, Uri? Minha mãezinha aí, que Deus venha abençoar a vida dela poderosamente. E queria pedir uma música, Uri, uma música aí do Amado Batista, que ela tanto ama, tá bom? Deus abençoe, meu irmão. Bom serviço pra você aí. E tenha um bom sábado pra vocês.

0: horas, ponto G de Brito e Samuel aqui nas ondas da Antena 102, a rádio da sua cidade. E chegando ao final do Bom Dia, né? Nós vamos ao comercial e voltaremos com Antena Retrô, as velhinhas que marcaram época. Alô, Luiz Costa, bom dia, Luiz. O Luiz está desejando um feliz Dia das Mães para todas as mães, para sua mãe Maria, para sua esposa Solange também, né? Opa, que beleza. Nosso abraço, Luiz, para você e para todas as mães da família aí, viu? Mandar um bom dia para Lorena também. Lorena, bom dia. Minha amiga Irene também, né, Irene? Tá ouvindo o Boquinho também? Que beleza. Ô, Irene, bom dia para você, minha amiga.
1: Bom dia, meu amigo irmão Boquinho, ó. Quero desejar aí um feliz Dia das Mamães para todas as mamães, essas mulheres guerreiras aí, tá? Para todas, todas. É nós, hein? E principalmente para mim e para minha mamãe também. É nós, meu amigo. Sempre.
0: Sempre, sempre, Irene. Bom dia para você. Feliz Dia das Mães para você também. E continua sendo essa mãezona amorosa, essa mãezona querida por todas, viu? Um beijão pra você, feliz Dia das Mães pra você, pra sua mamãe, e que Deus continue abençoando vocês aí, viu? Mandar um bom dia também aqui.
2: Bom dia, Antena, bom dia.
0: Fala, Boquinho. Ronaldão.
2: Boquinho, manda aquele aí, abraço para carinhoso para todas as mães, e especialmente para minha esposa Marieta, que é uma mãezona. E aquele abraço também lá pro Paulinho, lá do Ribeirão Lagoa, e pra esposa dele também.
0: Opa, que beleza, parabéns pra mim também pelo Feliz Dia das Mães, viu, Mi? Ronaldo, mandando uns parabéns pra você também, viu, pra toda a família aí, viu? Muito obrigado, Ronaldo, pelo carinho da audiência, bom dia também pra Daniele, bom dia, Feliz Dia das Mães. Alô, Tico, meu grande amigo Tico do Restaurante Modelo de Urânia, empresário uraniense, desejando Feliz Dia das Mães pra Maria. Maria, Feliz Dia das Mães, que Deus te abençoe e continue te abençoando, viu, Maria? Recebendo os parabéns do maridão Tico, da filhona, do genro, da Natália, do Rafael, toda a família, a equipe do Restaurante Modelo, parabenizando a Maria e todas as mães aí do restaurante também. Feliz Dia das Mães, viu, Tico? Abração pra vocês aí, Feliz Dia das Mães pra Maria e pra toda a família, um abraço, um carinho super especial. Eu volto rapidinho com o Antena Retrô.
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1: Legal, 11:06. Bom dia. Esta é a sua ZYD 937, canal 272, antena 102, a rádio da sua cidade. Você curtindo a melhor programação do Brasil com a direção geral, doutor Vanderlei Garcia. Hoje, sabadão, dia 8 de maio, né, gente? Hoje, dia 9 de maio. E você curtindo aí a melhor programação do Brasil. Por aqui, esse amigo de vocês, Boquinho, que já estava com saudades, começando o Antena Retrô. Alô, Ronaldo. Nosso abraço, Ronaldo. Muito obrigado pelo carinho da audiência, viu? Ronaldo, grande cantor, tá ouvindo o Antena Retrô também, né, Ronaldo? Vai cantar hoje na Espetaria Alquimia a partir das 19 horas, né? Que beleza. Nosso abraço, Ronaldo. Muito obrigado pela audiência, meu grande amigo e irmão. Grande Ronaldo, nosso abraço. É o Antena Retrô que vem chegando. Antena Retrô.

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0: 11h48, 11h48, é o Antena Retrô, as velhinhas que marcaram época. E já preparamos o sorteio do lindo óculos de sol da Ótica São José. Ótica São José vai presentear uma ouvinte hoje aqui no programa. Agora já preparando o sorteio, tá tudo preparado aqui, ó. Já estão preparando, já colocou no sorteador todos os participantes de ontem, de hoje. Tá tudo participado, vamos lá. E atenção, vamos ver que o número sorteado, já fazendo sorteio agora no sorteador. Vamos ver o ganhador ou a ganhadora agora. Atenção, atenção, final do celular. Vamos lá, final do celular, saiu o ganhador, vamos ver. Atenção, atenção, atenção. Final do celular 0814. Vamos ver o nome, nome. A pessoa ganhadora, o nome Valéria. Valéria, ganhadora do óculos da Ótica São José. Alô, Valéria. Parabéns, felicidades, viu? Feliz Dia das Mães pra você, viu? Só pegar. Nós vamos passar o ticket, né, para você retirar o seu óculos lá na Ótica São José, na rua 12, aqui no Francisco Jales, ali ao lado do Chiquinho Sorvetes, viu? Parabéns, Valéria, e você que não ganhou, não fique triste, viu? Não fique triste, que a semana que vem tem mais sorteios no programa também, viu? Tá certo? E um feliz Dia das Mães para todas as mães. Feliz Dia das Mães, deixando aqui, né, o nosso abraço. E você que participou, que não ganhou, não fica triste. Dá um abraço, dá um beijo na sua mãe, que ela vai ficar feliz também, viu? Parabéns, Ótica São José. Parabéns, Helena. Parabéns toda a equipe. Presenteando uma ouvinte, a Valéria, ganhadora do óculos de sol da Ótica São José. Parabéns, felicidades. Feliz Dia das Mães em nome da Ótica São José também, viu? 11h50.
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0: 11:54. Vamos deixando o último bloco da primeira hora do Antena Retro. E a gente se fala segunda-feira às 15 horas com o Rádio Raiz. Daqui a pouco tem Cléo Garcia e às 3 da tarde tem Anderson Cleiton com a Arena 102. Ok, gente? Um abraço do Boquinho, um ótimo final de semana e até segunda-feira, se Deus quiser. Alô, meu amigo Marcos, segura! Grande Marcão! Bom final de semana pra você, meu irmão. Muito obrigado pelo carinho da audiência, viu? É o sucesso aí, ó. Um abraço, gente. Até segunda-feira, se Deus quiser. Tchau, tchau.

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6: Fala aí, turma, tudo bem por aí? Bem-vindos na companhia de Cléo Garcia. Como é que tá o seu sabadão e tudo bacana, né? Sejam bem-vindos aqui na programação. Essa tarde, né, de sábado, já invadindo essa maravilhosa tarde de sábado.

nos 102,3. E obrigado você também que nos acompanha através da internet, através do seu smartphone, através do seu laptop, no aplicativo Antena 102. Obrigado mesmo aí por estar com a gente, hein? Vamos lá, Antena Retrô, trazendo mais flashbacks no seu rádio. Boa tarde pra você.

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0: James People Play, som do Inner Circle.
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0: Tá aí mais uma pra matar saudades aqui em 102,3 Antena, trazendo aí Into My Life, o som do Colin Hay. Bom, e assim a gente encerra mais uma edição do Antena Retrô aí no seu sabadão. Na segunda-feira tem mais, né? A partir das 11 da manhã, é de segunda a sábado, você confere aí 2 horas com o melhor do flashback. Antena 102, fazendo o clima aí do seu final de semana.
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0: Antena Retrô, muito mais músicas aí no seu sabadão. Pode também participar com a gente aqui do Antena Retrô, seu flashback aqui nas nossas mídias sociais também, através do Zap Antena. Anota aí, 997-359981, seu canal de interatividade aqui com a gente. Pode pedir seu som, mandar o seu recado, mande seu áudio também. Fique à vontade.

0: Mr. Michael Jackson, no Antena Retrô, fechando mais uma sequência de flashbacks até uma da tarde, você relembrando os grandes momentos da música. Antena 102, fazendo o clima aí do seu horário de almoço. Um ótimo sábado, bom final de semana pra você.
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0: no clima do seu sabadão, Grupo Menos é Mais, com Simone Mendes, Pedro Pecado. Para você um ótimo sábado, continue ligado aí nos 102,3 e também muito obrigado você que nos acompanha pela internet.
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Valeu, turminha! Obrigado pela audiência, você em Jales, você em toda a região, você que nos acompanha aí através do rádio ou através da internet, né, no aplicativo ou nas plataformas digitais. Obrigado aí pela sua companhia. Daqui a pouquinho tem o Arena 102 com o nosso amigo Anderson Clayton, trazendo aí o clima do rodeio no seu sábado, fazendo o clima aí do seu final de semana. Abraço a todos e a gente se fala na segunda-feira a partir das 10 da manhã. Valeu, grande abraço!

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0: Anderson Cleito, boa tarde, aqui é o Sérgio Polveiro, estamos aqui na chácara aqui, hoje é aniversário da minha sobrinha Vanessa Polveiro, esposa do Adrianão da Perfect Polimento. Fala aí, Adrianão!
1: Ô Anderson Cleito, meu querido, manda aí um alôzão pra nós aí, que estamos em festividades hoje.
0: Parabéns aí pra Vanessa, hein? Manda aí pro Mandi, o Mandizão tá aqui também, o Robinho Porco, o Nicolas, também a Ana Flávia, o Guilherme Cara de Égua, minha filha Jennifer, Ana Beatriz, também minha esposa Tereza, toda a galera em peso aqui. E não esquecer de tocar aí o modão que ela gosta aí, do Gustavo Lima. E Gustavo Lima, essa aí!
2: É fantástico, passar do Arena 102 quando são Creito. Anderson Creito, a explosão do lado. Sai pro Anderson Creito, aí a galera tudo aí, ó. Ô, Deva, bom dia, meu amigo. Ô, Deva, eu vim aqui pra você me fazer um guarda-roupa aí, 5 portas, beleza? Com um espelho aí, ó. Tem jeito aí. 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Sérgio Consultor. Mostra, vale. Avenida Rock Viola. 6 graus de café. Aldorado. Conversa com o Deva. 7 graus de café. Aporé, Aporé. Sérgio Consultor. 6 graus de café. Aporé. Luiz do Paulo. 6 garrafas de café. Aporé. Também, vamos aí, ó. É, Quirin Gageiro, 8 graus de café. Aporé. Adendo do Café Espanhol, 8 graus de café. Missa do Ame, 6 graus de café. Mizinho do Fórum. 6 graus. Que é a música do Jean Giovanni pra nós aí, ó. Qualquer uma, ô São Cleito. Pode escolher qualquer uma aí, ó. Você sabe mandar aí pra nós aí, né? A música, né? Manda aí pra nós aí. Você, ah, café pra nós, São Jali. Passou o 2. Também aí, ó. Nós temos mais aí, né? Pra gente, né? É, dentro do Professor Polimento, Sérgio Augusto, e a galera tudo aí que tá ouvindo, hein? Valeu, um abração aí, ó. A turma lá do Vavá, né? Curte aí, ó. Manda com força aí, ó. Santa Brito, valeu, abraço!
3: E aí, meu amigo Anderson Cleito, tudo bem com você, garoto? Sandrinha Brito, cheguei, hein? Bora aqui tomar uma geladinha aqui no Vavá, hein? Manda um abraço pra todos meus amigos e minhas amigas aí de Jales e região, hein? Tá ok? Coloca essa motoca aí, rapaz. Tô doido pra dar uma volta com uma ventania, moço. Mas vai sair voando em cima dela já, já. Beleza, meu amigo? Tá com o modão aí, ó. Bota o Daniel aí pra cantar pra nós. Beleza? Anderson Cleito tá explosão do rádio, moço. E a voz continua rouca, hein? Tamo aqui, ó, só no petisco, hein? Presunto, mussarela e uma geladinha, hein? É nóis, hein? Beijo, Sandrinha Brito.

Ô, Anselmo Cleito, é o Agemiro aqui no Jalão, ouvindo o programa aí, desejando aí um sabadão abençoado aí pra nós todos aí. Gostaria de ouvir uma moda aí do Rio Negro e Solimão, A Sola da Bota. Feliz pra vocês na rádio, os amigos, colegas e nós aqui em casa. Valeu, Anselmo Cleito, um bom trabalho aí e que Deus abençoe. E desejar aí parabéns aí pro Dia das Mães. Valeu, um abraço, com Deus.

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Boa tarde! Está começando o Arena 102, aqui da ZYD 937, canal 272, Rádio Antena 102 FM Jales, São Paulo. Mandando som alto e nítido para 5 estados da União: São Paulo, Minas, Mato Grosso, Mato Grosso do Sul e também Goiás. Mais de 100 cidades, mais de 100 municípios ligados diretamente na melhor da Antena 102. Hoje, sabadão, dia 9 de maio de 2026. Depois do Cléo Garcia, vamos nós! Eu, Anderson Clayton, e toda a minha produção até as 22 horas. Isso mesmo, galera, até as 10 horas da noite, levando para vocês o que tem de melhor do rádio brasileiro, um playlist incrível, muita energia positiva e a galera agitando o Arena 102 através dos áudios e vídeos também. Bem, galera, muita gente curtindo o nosso programa. Hoje é aniversário da Vanessa Polveiro. Palmas a Vanessa Polveiro. Toda a família ali, toda aquela trupe, né? Gosta muito do Arena 102. A galera também que estão lá na chácara. Chácara dos Prazeres. O Clavin, o Delei, o Vinícius, Kleber, o Alisson, o Eliseu, toda esta galera. Pessoal que trabalha lá no Duo, muito obrigado a vocês. Bem, relógio marcando 3 horas e 10 minutos para que tudo transcorra de forma maravilhosa durante essas 7 horas ao vivo. Vamos renovar a nossa fé. Vamos agora conduzir os nossos pensamentos aos céus. Conduzir os nossos pensamentos.

Pai onipotente, princípio e fim de todas as coisas, estamos aqui, Senhor, mais uma vez de corpo e alma, preparados mais do que nunca para apresentar o Arena 102. O Senhor é meu pastor e nada me faltará. Deitar-me faz em verdes pastos. O Senhor me guia mansamente às águas tranquilas. Refrigera minha alma. Guia-me pelas veredas da justiça, por amor do seu nome. Ó Senhor Jesus Cristo, Rei dos Reis. Como é bom pronunciar a palavra Jesus Cristo, sinônimo de verdade, de paz, de amor. Ó Senhor Jesus Cristo, estendei as tuas mãos, ó Pai, e derramai-nos a sua bênção. Livrai-nos de todo ódio, de toda inveja, de toda falsidade, de toda hipocrisia, de toda a maldade do ser humano. Dai-nos a paz, Senhor. Dai-nos a paz. Palmas a Jesus Cristo.

Em nome de Deus, em nome de Jesus Cristo, está começando os nossos trabalhos da Rádio Antena 102. Repica berrante, o instrumento.

Boa tarde, Anderson Cleita, que é o Lorival do Jardim América. Tamo aqui ouvindo a explosão do rádio, tá eu, Lorival, minha esposa Saniete, meu filho Nicolas, meu irmão Cido, lá do Carneirinho, Minas Gerais, meu pai José Vicente, lá de Estrela da Barra, Minas Gerais. Estamos aqui com porta-malas do carro ligado. Muito obrigado a você do Jardim América, Lorival, toda a família lá. 3 horas e 17 minutos.

0: Camaro da Kia, lá da Honda. Parabenizo também a Duda Franco. Grande abraço a vocês, muito obrigado. Bem, galera, pode ter certeza, será um programa incrível. Começamos muito bem o Arena deste sábado com Bon Jovi, olha só.
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0: ver calcinha de renda.
1: Aô, Gastão Clay!
0: É nóis, garoto!
1: Uhul!
0: Tá gostoso o programa hoje, hein?

9. Boa tarde, Anderson Clayton. A explosão do rádio aqui, General Salgado te ouve. Manda o Zezé de Camargo e Luciano. Aqui é a Sônia de General Salgado, Jatinho do Arena, já na pista. Alô, Clemerson, toda a galera. Muito obrigado.

0: Anderson Cleito, como é que tá, meu amigo? Bom?
1: Tudo bem.
0: Bom ou bambo?
1: Bom, não, bom.
0: Não, manda um abraço lá pro meu irmão.
1: Aqui não tem nada de bambo, não. Aqui é Cerno de Aroeira. Prossiga, meu nobre.
0: Marquinhos, lá em Santa Albertina.
1: Alô, Marquinhos.
0: Aqui é o Henrique de Florianópolis, Santa Catarina. Alô, aqui muita chuva e o frio chegando.
1: Nossa senhora.
0: É um modão, meu amigo. Qualquer um aí tá bom. Um abraço. Sucesso. Galera.
1: Florianópolis, olha que conexão, hein? Jales, Florianópolis e Santa Albertina. Vamos lá, sorte do povo.
2: Arne, meu amigo, toca aí pra nós aqui de Urânia, no Norte, de Prado, fiquei pra sempre. Mato Grosso e Matias aí, aqui pra nós, Rodrigo, Sara, aqui pra nós aqui trabalhando aqui no Norte, de Prado.
1: Beleza, alô Dona Irene Pimenta da Figueirinha, tô aguardando o áudio da senhora, tinha chegado a vez, tá? Grande abraço!
3: Boa, seu Cleito, boa tarde. Ótimo salve pra você, que Deus te abençoe sempre. Estamos aqui, ó, em Santa Salete, na casa da Dona Lisanda, minha avó, Aparecida Mancília e Teodoro. Quero desejar feliz dia das mães para todas as mães do Brasil, que Deus proteja elas sempre. Quero agradecer a Deus, que estamos aqui nessa cidade de Santa Salete. Quero mandar um abraço para minha namorada Carne e eu desejo um feliz dia das mães para todas as mães do Brasil. Que Deus abençoe sempre. E toca uma moda aí, ó. Retrato de mãe aí. Todo dia das mães aí. Conta uma moda aí do dia das mães aí. Beleza? Tchau, tchau. Muito obrigado. O tiro de Deus.
1: Moda boa que não vai faltar no Arena, te garanto. E pra fechar a tampa da panela, o Manezinho de Santo Antônio do Aracanguá.
4: Boa tarde, Anderson Creto. É o Manezinho de Santo Antônio do Aracanguá. Tudo beleza?
1: Tudo bem.
4: Aqui tá uma ventania terrível, rapaz. A gente tem que aguentar o poeirão aqui na fazenda.
1: Nossa,
4: manda
1: senhora.
4: Um modão chonado aí pro Manezinho, pra Sandrinha Brito, pro Bojão de Carapicuíba, pro Wilson de Aparecido Taboado. Vou deixar pra você escolher aí. No bloco que você for mandar, você manda um modão chonado aí pra nós. Alô? Tudo de bom, meu companheiro.
1: É a próxima, Mané.

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1: Beleza, galera. Relógio marcando 3 horas e 33 minutos. 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Juliane, 99.

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0: 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Ó a corneta do Arena! Ó a corneta do Arena, convidando toda a população da região. Também no Arena Internacional, alô galera de Portugal, alô galera dos Estados Unidos lá. Jatinho do Arena na pista.

O áudio para o Arena 102, caprichando, viu? Áudios no máximo 30 segundos. 997359981. Envie o seu vídeo também pra gente postar nas redes sociais. Chegando vários vídeos aí das festas por toda a região.

0: Tanda, tô aqui no Jardim Municipal com meus amigos aqui no bar Paragucci, tomando uma gelada aqui, tá uma molecada, um palmeirense aqui, eu sou corintiano, não vai dar muito certo. E uma molecada gente boa aqui, manda um alô Campo Grande pra gente, Zé. E o Jatos aí, o nome do cantor, manda aqui que nós tá tudo bebo. Oh, é bom demais beber umas cachaças com essa molecada aqui, ó.
1: Alô? Chama.
0: Manda aí, ó. Tá o Fabianinho carregando cerveja pra nós e o bar dele aqui tá bombando. Manda, manda uma moda boa pra gente aqui. Um abraço.
2: Grande André da Irlanda tá no Brasil. Veio ver a mamãe, né? Um grande abraço. Abraço do Anderson Cleiton da produção. E agora, Heloísa Lima.
3: Vamos soltar o povo? Solta o povo, solta o povo nesse sabadão gostoso ouvindo o seu programa aqui, hein? Ô Anderson,
2: oi.
3: Eu quero ouvir Na Beira da Lagoa com Rio Negro e Solimões, tem como? Manda aí pra gente o meu cigarrinho de palha e um tiro de 12, garotinho, tchau, tchau.
2: Obrigado, vamos lá.

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1: Vários pedidos aqui do Mato Grosso e Matias, inclusive a galera de Urânia, hein?

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Cool. 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

Beleza, galera? 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

Tem o título aqui. Vamos lá. 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Não, isso aqui é o outro texto, então não mudou.

0: Agora sim, não mudaram o texto, meu Deus do céu. Talvez eu tiver ouvido. Deixa eu pegar, hein? Ó, agora sim. É tudo ao vivo aqui, moçada. É tudo ao vivo. 4 horas e 9 minutos. 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

Beleza, galera, beleza, galera. Relógio marcando 4 horas e 11 minutos. Gente, chegando vários vídeos, a galera brilhantando ainda mais o nosso programa, as nossas redes sociais. Muito obrigado, viu, gente? Capricho.

0: do Dorro. Olha o telétrico do Dorro. Vamos lá, Clovis.
1: Meu amigo Anzurra tava ligado aqui, nós escutou a hora que você passou o áudio, mandou a mensagem minha do Vinícius. Fica com Deus aí, você tem um bom programa hoje. E nós tá aqui, só no peixinho, na cerveja e no truque aqui. Um abraço, fica com Deus aí. E bom programa pra você.
0: Grande Clovis, muito querido da cidade de Jales, né? Pescador apaixonado demais. E Clovis, barcão de 6 metros, borda alta, hein? Só pescador ali, um grande abraço. Obrigado, viu, Vinícius? Pessoal muito bacana ali, vamos lá?

0: aqui sentindo Barra do Garça. Olha o Dark bebendo cerveja, ó.
1: Chegando
0: o Marim. E eu aqui assumindo o volante. Olha aquela moda, hein? Passando Paranaíba Véia. Capricha aí, boiadeiro. Deus abençoe. Mas manda aquela moda caprichada.
2: Grande Carcaça, Zezé de Camargo e Luciano. Vamos lá. Só do povo. Nircim Boiadeira. Alô, Nircim Boiadeira. Ah, deixa eu mandar. Olha só. A Irene mandou aqui, ó. Uai, meu amigo. Ô Irene, não, eu não cortei o áudio, até porque eu não coloquei o seu áudio. Eu tô esperando, a senhora apagou os áudios, é só mandar o áudio que eu coloco, tá? Eu não coloquei os áudios da senhora. Beleza? Grande abraço toda a equipe lá! É só gravar o áudio que eu coloco. Chegou a vez da senhora. Eu não coloquei os áudios de vocês aí da Figueirinha, tá ok? Até porque eu não corto os áudios aqui. Beleza, dona Irene? Grande abraço, palmas a dona Irene e todo o pessoal lá! Se cortar o áudio, eu volto ele. Tá ok? Pode ficar tranquila. Nirce Boiadeiro.
3: Fala, meu amigo Anderson Cleiton.
2: Ô, Nirce.
3: Tá tudo bem, graças a Deus.
2: Tamo aí pelejando. Tá quatro... Oh, obrigado, Nirce. Tamo aqui, Nirce. Pelejando, né? Devagarinho, vamos levando. Vamos lá. Prossiga, Nirce Boiadeiro.
3: Fala, meu amigo Anderson Cleiton. Tá tudo bem, graças a Deus. O programa tá explodindo, hein? Os quatro cantos do mundo é um rei de guerra. Manda uma musicona pra nós. Mulheres é rico, cordão de ouro, irmão. Beleza? Que Deus abençoe isso aí. E pra amanhã, todas as mães aí. Que Deus abençoe a cada uma nisso. Esse mundo velho de guerra, com paz, saúde, alegria em todas as famílias. Alô, meu irmão. Um abraço. Deus abençoe. Diego Fundo, manda um tiro de 12 aí pra nós, irmão.
2: Beleza, galera. Muito obrigado aqui. Deixa me ver. Muita gente. Olha, esse recado é muito legal, ó. Oi, Anderson. Boa tarde. Tudo bem? Tudo bem, e vocês? Toca Felipe Falcão para o meu maridão e netos, o Davi, Esther, Ana Carolina, a Nora, pelo Dia das Mães. E para Maria Mazete. Opa, obrigado.

0: tarde.
1: Boa tarde.
0: A explosão do rádio. Manda, Socrito, boa tarde. Manda um modão aí. Aquele modão chonado. Meu amigo Carcaça, que tá viajando, hein? Vou mandar uma fora. E todos os ouvintes aqui da Vila União. O Wes Fantasma.

Como foi o casamento do Edson Fantasma na igreja, o padre? Já imaginaram? Você, Edson Fantasma, aceita de livre espontâneo. Oh, pelo amor de Deus, Edson Fantasma de Tangará da Serra. Edson Fantasma. Ó, batera!

0: Carcaça! Opa, Lisandra pelo Instagram, uma família maravilhosa também. É, deixa eu ver aqui, vamos lá então, ó.
1: Ô, seu Cleiton, boa tarde.
0: Ô, Lula, tudo bem?
1: Seu Cleiton, manda um abraço pra todos os seus ouvintes, né? Especialmente pra tua família, minha família.
0: Obrigado,
1: Deus, Lula. Abençoe. Deus abençoe. Um ótimo final de semana pra todos. Os parabéns pro Dia das Mães amanhã, né? Pra todas as mães. Quando eu não tenho minha mãe, mas pra todas as mães do mundo inteiro. Deus abençoe, Ana, seu Cleiton. Os parabéns. Um ótimo programa, né?
2: Ô, seu Cleiton, fala com nós. Vai estar aqui em Santa Salete. Tá aí a dona Lisanda, Januária. E a Carminha, minha amada namorada, veio lá de Surde. Ela quer uma música do
3: Eduardo
2: Costa. Uma moda boa aí. Toca aí pra nós aí. E dá um tiro de 12. E tchau, obrigado.

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0: Beleza, galera? Meu amigo João Herodes. Alô, João Herodes. Todo o pessoal, muito obrigado ali. Cadê o João Herodes?
1: Anderson Cleito.
0: Oi.
1: Boa tarde, você tá bom, meu irmão?
0: Tudo bem.
1: Abraço pra você, pra todos os seus ouvintes, esse programa top aí, que alegra a nossa tarde de sábado. Abraço lá especial lá pro pessoal da manutenção do Boi Mix. E abraço pra toda minha família e feliz Dia das Mães pra todas as mamães aí. Valeu? Muito obrigado, Anderson.

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Beleza, galera, agora sim. O trem começa a enrolar, bicho, só por Deus, hein? Vamos lá, então. Relógio marcando 4 horas e 40 minutos. 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

0: Aqui é o Marão, mecânico de Populino. Mandar um abraço pro... aí pra todas as mulheres de Populino, principalmente pro Pitão, pro Zezé, pro Japonês e pra todos os cachaceiros da Populino. É, põe uma música Zezé de Camargo, Cara Coroa, oferecer pra eles.
1: Beleza! Já pensou, gente? O telefone toca às 3 horas da manhã. Alô, quem está falando? É o Pitão de Populina. Ô, Pitão! Cuidado pra não errar a pronúncia aí, moçada. Alô, Pitão de Populina! A gatinha tem um troço, hein? Pitão de Populina. Anderson Cleiton, queremos ouvir a música do Amado Batista, Folha Seca, Nilson, Júlio César, André, toda a galera ouvindo a explosão do rádio. Muito obrigado a vocês, família maravilhosa. Oi, Anderson, boa tarde. Perdi canivete, bainha, fumo, paia, vinga, perdeu tudo. Oi, Anderson, tudo jóia? Aqui é o João Paulo Ferreira de Chapa.

0: Feliz Dia das Mães para vocês, os meus amigos aí, o Guina, Claudinho, Alcir, o Gilmar, todos os meus amigos aí, Jonathan, pessoal aí que mora na Vila União, Paulista, Paraíso, pessoal aí, agradeço todos, e você também.
1: Beleza!
2: Nosso primeiro beijo, você lembra que eu já tava traiada.
3: Você tava lá com essa fantasia do Elvis Presley, rapaz. Anderson.
1: Beleza, vamos lá, pegou metade do áudio, vai. No começo, vamos lá.
3: Anderson Cleito. Tô aqui com um amigão seu aqui, ó, o Claudião, hein? Ele quer saber cadê a fantasia do Elvis Presley. Você tava lá há 20 anos atrás. Você tava lá com essa fantasia do Elvis Presley, rapaz. Cadê? Guardou a fantasia aí, meu amigo?
1: Beleza, sim. Sim, eu fazia cover do Elvis. Há muito tempo atrás, agora a roupa não

0: ver montaria. Ela não vai pro roteio pra beber cachaça.
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1: alegre,
0: tá interessada?
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1: Anderson quer? 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

0: Anderson Cleto, meu parceiro, Henrique Menac por cá. Estamos aqui na fazenda aqui do nosso amigo Daniel Alberto aqui. Um porcão caipira hoje aqui foi embora. Fazendo a gordura de porco. Estamos aqui, eu, Nenezão, o Ivair da Climaster, tá o Vaíto do Ouro, tá o Passarinho, o Rael, o Peter, Cerqueiro, tá o Paulinho Macumba, tá o Danielzinho, Daniel Bert, Marcelão, carpinteiro, Marcão, caminhoneiro, tá o Rafael, filho do Ivair, tá aqui também, tá na equipe boa aqui, rapaz, num porco. Já tá chegando a filmagem pra você, hein? Manda um tiro de 12 aí, manda um dar straight pra nós aqui.
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0: Anderson Clayton. Aqui é a Rosana Loyola. Oi, Rosana, tudo bem? Estou ouvindo o seu programa. Muito obrigado, Rosana. Manda um alô ao Luiz Antônio Freschi. Amanhã é aniversário dele. Hoje é do pai dele, o seu Wagner Freschi. Estão em festa lá na fazenda. Um grande abraço a vocês. Palmas, palmas, palmas. Obrigado, Rosana.
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Pecuaristas que estão nos ouvindo, 5 horas e 22 minutos. 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E eu fecho o duelo de gigantes, relógio marcando. 5 horas e 24 minutos. 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Tá na mão. Obrigado.

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Beleza, galera? Relógio marcando 5 horas e 28 minutos no ritmo alucinante do Arena 72. Dois grandes patrocinadores do Arena tá na sintonia. De um lado vem meu amigo Oliver, grande Oliver. Alô, Oliver, muito obrigado, muito obrigado, muito obrigado, Oliver. Do outro lado vem outro grande empresário do Grupo Arena, meu amigo Juven.

Muito obrigado, Oliver. Muito obrigado, meu patrocinador há muitos anos do Arena. Muito obrigado, Juvenil Garcia. Ontem eu estive na Garcia Transportes e renovamos um belíssimo contrato com a Arena. Muito obrigado, meu amigo Juvenil Garcia. Ah, tá aqui, ó. O Oliver Anderson, eu e meu filho Thales. O Thales, o homem é motoqueiro, hein? O homem gosta de motoca.

0: 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Como estava dizendo, meu amigo Juvenil Garcia, muito obrigado, Juvenil, pela credibilidade de tantos anos, assegurando a exclusividade aqui no Arena. Palmas à equipe do Juvenil Garcia. Eu lembro alguns ali, pessoal muito bacana, o gerentão Totoco, cavando sempre por ali, amigo particular do Juvenil, meu amigo Mosquitão, Senir, Bolinha lá da Garcia, muita gente querida, enfim, toda a galera, muito obrigado a vocês, viu? Abração, Juvenil. Sempre o Juvenil dando uma aula. Empreendedor dando uma aula ali de economia, hein? O cara é fera. Muito obrigado a vocês! Marcinho Taiadeira, grande Marcinho Taiadeira!
1: Ô Anderson Creighton, boa tarde. Eu queria mandar uns parabéns para as mães aí. E quero entrar nesse balaio desse sorteio desse café aí pra minha mulher e a Dona Cristina e a Vanichelle. E põe nós aí, é o Marcinho Taiadeiro, põe o trem pra arregaçar aí de 12 e 13 aí, moço.
0: Grande Marcinho Taiadeiro. Marcinho, vai ter um rodeio lá no Nordeste, viu? Vamos convidar você pra ir lá no rodeio lá no Nordeste, viu, Marcinho? Você vai com o caminhão das estruturas, tá ok, de arquibancada. Grande Marcinho, palmas ao Marcinho Taiadeiro!
2: Alô, Anderson Creighton!
0: Oi!
2: Aqui é o Zé Moraes. Gostaria de oferecer essa música do Mato Grosso e Matia, Volte Amor, para todas as mães desse mundo. Um ótimo, feliz Dia das Mães. Um abraço do Zé do São Creighton. Aqui é o Zé Moraes. Gostaria de oferecer essa música do...
0: Parou. Prossiga.
2: Mato Grosso e Matia, Volte Amor, para todas as mães desse mundo. Um ótimo, feliz Dia das Mães. Um abraço do Zé Moraes.

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0: fala, meu nome é Anderson Feito, Baixinho do Grande Lago.
1: Ô, Baixinho.
0: Passando aqui para desejar um bom fim de semana para o Brasil e o mundo, para as mães do domingo de Dia das Mães, para todas as mães aí, todas guerreiras, né? Minha velhinha já foi há 40 anos, mandou uma moda para nós aí de Paulo e Paulina. Manda para os meus irmãos aí já ali, a Rosinha Ferreira, o Pedro da Costa, beleza? Manda um alô para todo mundo aí, beleza? Que Deus abençoe você, sua família. Um bom fim de semana mais aí.
1: Grande Machito, obrigado. Falando ainda da equipe do Juvenil Garcia, quero mandar um abraço ao Tião Eletricista, né, Juvenil? Tião Eletricista, é da casa lá também. Um grande abraço, viu, Tião? Gosto de milionário José Rico. Grande abraço! E agora, para fechar, o Arena 102. Neste sábado que antecede Dia das Mães, vamos lá.
2: Aô, Anderson Creio. Oi. Estamos aqui em Santa Bertina, pesqueiro aqui, criame de peixe, fazendo uns tanques, vindo embora.
1: Alô, Santa Bertina.
2: Manda um modão pra nós aí, Melissa e Milena, compositor Renan Satin de Jales, prioridade. Estamos aqui na estrada, escutando a 102 aí. É o motoqueiro fantasma, molecote. Manda aquele tiro de 12, moleque.

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3: Beleza, galera, relógio marcando 5 horas e 48 minutos ao vivaço. Gente, visite a nossa página no Instagram, chegando vídeos aí de toda a região. Muito obrigado, pessoal em fazendas, churrascos, confraternizações, festas incríveis. Muito obrigado a vocês, viu, gente? 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

para os 5 horas e 58 minutos. Olha só. Serviço de utilidade pública sumiu um gatinho. Olha só, hein, gente. Gatinho da família, sumiu o gatinho. É um gato macho branco com manchas pretas, rabo preto, bem peludo, olhos amarelados, sumiu no dia 23/4. Visto pela última vez na madrugada na Rua das Embuias. Olô, pessoal ali que mora próximo à Rua das Embuias, no Residencial Maria Silveira. Tem uma criança desesperada querendo por ele, pelo gatinho, tá? Para a música, por favor. Envolvendo criança, gente, isso é muito importante. Vamos lá? Relógio marcando 5 horas e 59 minutos. Portanto, sumiu um gato preto, aliás, um gato macho branco com manchas pretas, rabo preto, peludo, olhos amarelados, sumiu no dia 23/4, visto pela última vez na madrugada da Rua das Palmeiras, Residencial Maria Silveira. Então, o pessoal que mora aí na próxima Maria Silveira tem uma criança desesperada querendo por ele, viu, gente? Entrar em contato aqui na Rádio Antena que a gente passa o contato dela. Bom, se a senhora permite, eu vou passar o contato, ó. 997-28-4683. 997-28-4683. Ou entre em contato conosco aqui da Rádio Antena. Obrigado.

Boa tarde, Santos Clay. Boa tarde, pessoal da Antena 102 FM. Aqui é o Renê de Americana. Cleito, toca pra nós aí um Cyndi Lauper, fazendo um favor, e ofereço para todos os amigos, familiares de Paranapuã e o Biru Tchan, que tá lá na beira da mata. Bom final de semana pra todos.

0: General Co. Cidade de General Salgado, muito obrigado a você.
1: Boa tarde, Creito. Estou aqui ligadinha no seu programa, tá? Quero desejar um feliz Dia das Mães para todas as mães. E especial para mim, claro, né? Sou mãe também.
0: Beleza, obrigado, Dona Irene Barbieri. Alô, Dona Irene, palmas da Dona Irene.
2: Boa tarde, antes. Tudo bem, filho?
0: Tudo bem.
2: Primeiro da coisa, um abraço pra você. Ó, manda um abração pro Assis Duarte, o Galvão Júnior e o pessoal de Populina, Adalto Severo, Cheirinho. E um abração. E ó, a música, se eu puder escolher, Fogão de Lenha. Manda pra nós aí, viu?
0: Opa, só falou feras aí da comunicação, hein? Vamos ouvir novamente, olha só. Só fera da comunicação.
2: Boa tarde, Antes. Tudo bem, filho?
0: Ó, esse aqui é o Marcos Nicolete, viu, gente? Marcos Nicolete, seja bem-vindo.
2: Boa tarde, Antes. Tudo bem, filho?
0: Tudo bem.
2: Primeira coisa, bem. Um abraço pra você. Ó, manda um abração pro Assis Duarte, o Galvão Júnior e o pessoal de Populina, Adalto Severo, Cheirinho. E um abração. E ó, a música, se eu puder escolher, Fogão de Lenha. Manda pra nós aí, viu?
0: Ana, oi Ana, tudo bem? Seja bem-vinda. Boa noite, Anderson.

0: Rodrigo Gasvani. Passando aqui para desejar um bom fim de semana para o Brasil e o mundo, para as mães do domingo de Dia das Mães, para todas as mães aí, todas as guerreiras, né? Minha velhinha já se foi há 40 anos, mandou uma moda para nós aí de Paulo e Paulina. Manda para os meus irmãos aí, já ali, a Rosinha Ferreira, o Pedro da Costa, beleza? Manda um alô para todo mundo aí, beleza? Que Deus abençoe você, sua família, um bom fim de semana mais aí. Fui!
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0: Muito obrigado. Olha só, e hoje tá fazendo aniversário. É uma pessoa muito especial. Solta o áudio ali, vamos lá. Que prazer.
1: Anderson, e aí, beleza? Tudo bom? Pessoal já do Paramotor já tá fazendo os voos aí, tá, já estão pousando por aqui. E nós estamos aqui na chácara fazendo. Hoje é o aniversário do filhão aqui, ó, o Yudi.
0: Ó, esse aqui é o Boneto, tá, gente? Meu grande amigo Boneto, toda a galera do Paramotor de Jales fazendo um trabalho incrível, não só na cidade de Jales, como toda a região. Prossiga, Boneto.
1: Ô Anderson, e aí, beleza? Tudo bom? Pessoal já do Paramotor já tá fazendo os voos aí, tá, já estão pousando por aqui. E nós estamos aqui na chácara fazendo. Hoje é o aniversário do filhão aqui, ó, o Yudi, fazendo 18 anos. Estamos aqui, ó. O Heitor, o churrasqueiro, já tá providenciando aqui. O Fabrício, ó. Fabrício Calverzan tá por aqui. O Vitor também tá por aqui. E aqui, logo o pessoal do Paramotor já tá chegando por aqui também.

0: também. Um abraço, hein, o Anderson. Tamo junto.
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2: Vamos então tocar uma música que eles gostam muito, galera do Paramotor, equipe Revoada.
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0: beleza, galera? Deixa eu colocar o áudio desse cara incrível, Marcão de Paranapuã. Ele que faz parte da comissão organizadora lá. Olá, Marcão!
1: Meu amigo Anderson Cleiton.
0: Ô, Marcão!
1: Toca uma música aí, Jorge Luiz e Fernando Riozinho. Coloca aí o nome da meu aí no balaio de prêmio aí pra mamãe. Amanhã é dia dela. Um abraço pra você, um abraço pra Ana, pra tua família, tá? Fica com Deus, meu irmão.
0: Tamo junto. Ô, Marcão, satisfação, manda um abraço. Meus amigos de Paranapuã, Vagão, Laerto Epox, pessoal muito querido. Tenho um grande estima por eles, tá ok? Toda a comissão aí, Associação Espora Cruzada, né? Vamos lá?

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Mandar um abraço ao gerentão Pedro Clésio Pedrinho, ele e a esposa Nena. Um abraço a vocês, tá? Todo o pessoal aí, todos os frentistas do Alto Posto Pupim. 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

0: hein?
1: 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Alô, seu anjo, como é que tá? Será que chove hoje, seu anjo? 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

pelo nosso Instagram, Anderson Cleiton, ligados na explosão do rádio de Votuporanga para o mundo. Muito obrigado, galera de Votuporanga! Tá vendo festa lá em Votuporanga, hein?

0: muito boa noite. Olha eu boa aqui noite. Novamente. Seja meu querido amigo, segunda-feira foi seu aniversário, dia 5? Foi dia 5, né? Eu vi aqui pelas redes sociais. Te cumprimentei, mas não poderia deixar de colocar aqui no ar os meus parabéns e desejar a você toda a felicidade, todo o sucesso que você merece. Você não tem dimensão da importância que você tem de levar essa alegria a todos nós. Todos sábados, a população jalesense de toda a região, inclusive do exterior, fica te aguardando. Que Deus te abençoe, que abençoe essa voz maravilhosa e esse comunicador único que é você. Um beijo no seu coração e parabéns, parabéns e felicidade, meu querido amigo. Beijo no seu coração. Tchau, tchau. Então, aqui receba o nosso abraço fraterno, meu, do meu filho João Carvalho, do Cadu e da minha nora Stephanie. Um beijo. Felicidades, viu? Beijo, beijo.
1: Opa, sou eu. Ó, emocionei agora aqui. Muito obrigado, tá? Muito obrigado. E é isso. O intuito maior do programa é levar essa alegria, essa energia positiva, né? Nós que trabalhamos a semana inteira, todos nós temos os compromissos, acordando cedo pra caramba, mas chega nesse horário. Nesse dia, a galera, toda a região para diante do Arena 102, graças a Deus. E o importante é que recebemos aqui todas as classes sociais de forma respeitosa. Isso que é o mais importante, porque perante Deus somos todos iguais.

0: participando, seu Cleito. Boa noite.
1: Oi.
0: É, eu tô aqui na...
1: Ó, é o Chiquinho Torneiro. É o Chiquinho Torneiro, um cara muito conhecido aqui na cidade de Jales. Vamos lá.
0: Ô, Anderson Cleito, boa noite.
1: Boa noite.
0: É, eu tô aqui na... depois da ponte, no Taboado, Arara Azul, né? É, tô no rancho em construção aqui de uns amigos. É, Dagoberto do Vaz e Flora e Érica Araújo do Ateliê Vila Parque. Então, se tiver um jeito aí, uma oportunidade, você manda uma moda aí, no Rancho Fundo, tá? Tá quase terminando. Tamo aqui, na pré-inauguração.
1: Rapaz do céu, pega de novo ali, pessoas maravilhosas, hein? Olha só, olha só.
0: Oi, Anderson Cleito, boa noite. É, eu tô aqui na... depois da ponte, no Taboado, Arara Azul, né? É, tô no rancho em construção aqui de uns amigos. É, Dagoberto do Vaz e Flora e Érica...
1: Alô, Dagoberto!
0: Araújo do Ateliê Vila Parque.
1: Nossa, é potência! Fala pra eles que eu sou muito amigo da Vilma, lá de São José do Rio Preto, do podcast. Inclusive, eu estive presente lá. E é um prazer recebê-los aqui, uma potência no comércio jalesense. Muito obrigado, viu? Satisfação, uma honra estar recebendo vocês aqui, a participação de vocês. É duas potências no comércio jalesense.
0: Então, se tiver um jeito aí, uma oportunidade, você manda uma moda aí, no Rancho Fundo, tá? Tá quase terminando. Tamo aqui. Na pré-inauguração.
1: Que legal. Que Deus Jesus Cristo abençoe a todos vocês. Vá!
2: Anderson Cleito, aqui eu vi o Cimada Gigante Hortaliça. Manda uns modão pra nós e todos os ouvintes aí. Deus Cristo, olha uma boa pra nós aí. Manda isso de rosnada aí pra nós. Uma boa noite a todos aí. Anderson Cleito, dá os parabéns pro Dia das Mães. Todas as mães aí.
1: Anderson Cleiton, boa noite, meu nobre. Aqui é o Birruga de Jales, advogado. Manda uma moda do Henrique Juliano, Conversas de Lençóis. Tá eu, Birrugo, Du da Banca. Ô, Du, tudo bem? A Delicai. Do Mato Grosso, o Brecha. Ô Brecha, tudo bem? O Léo do Boi, grande Léo do Boi. Rodrigão Fiord. Ô Rodrigão, como é que tá? Beleza? Em Santa Fé do Sul. O Birrugo, Léo do Boi. Estamos aqui no Bar da Hora. Estamos aqui no Bar da Hora do Vagnão, assando aquela carne, fazendo aquela resenha maravilhosa. E a resenha da moçada eu conheço, aquela resenha boa, né? É a mesma coisa, a resenha de rachão, né? Nossa senhora, horas e horas ali de resenha. Grande abraço a vocês, palmas, palmas. Obrigado, viu? Satisfação.

Essa música não é música, é uma poesia, né, gente? Aliás, o nosso repertório aqui, não abro mão, viu, gente, do repertório aqui. São 7 horas levando para os ouvintes músicas de qualidade. Músicas que têm conteúdo.

Beleza, galera? Muita gente querida aqui no Arena. Vamos lá, mandar os alôs aqui. Anderson Doca, mãe do Rick Renner. Daqui a pouquinho eu vou falar algumas palavras bonitas para o Dia das Mães, né? Aquele estilão do rodeio, lembra? Aquelas homenagens que nós fazemos. Eu vou fazer um trechinho, tá ok? É bem corrido o nosso horário, mas vale a pena. Daqui a pouquinho, aí eu vou tocar. É, depois da mensagem pro Dia das Mães, nós vamos tocar essa música Mãe, né? Que é o hino do Dia das Mães. Muito obrigado. Vamos lá? É, mandando um abraço aqui a Dana Ortiz. Cadê a Dana Ortiz? A todas as mamães, inclusive a sua mamãe, a sua esposa. Em especial a esposa Marieta. Em especial, aliás, vamos de novo, fazer bonito. Vamos voltar, tem que fazer bonito.

Beleza, galera? 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

Minas e com o São Betinho não apareceu hoje aqui não, hein? Será que ele tá pescando? Pescando curvinho lá na água vermelha? Meu Deus do céu, hein? 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

Beleza, galera, relógio marcando 7:05. 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

Ó, obrigado a galera de Santo Antônio do Aracanguá. Ontem chegou um cliente de Santo Antônio do Aracanguá. Chegou pro Jesuel, falou: aqui é a loja de madeiras, a empresa de madeira do tiro de 12. Anderson Cleiton falou: é aqui mesmo, é aqui que o Mané mora. E fechou uma grande venda de madeiras lá, uma super venda, né? Muito obrigado, viu, Jesuel? Muito obrigado aí, o Jesuel Madeiras, essa potência lá em Santo Antônio do Aracanguá, cara. Isso é maravilhoso, hein?

7:12 ao vivaço. Ó que potência! Visite a nossa página no Instagram. Vídeos de toda a região lá. Muito obrigado, viu, galera? Tá muito bacana lá o nosso Instagram, hein? Daqui a pouquinho, mensagem do Dia das Mães. Tá linda a mensagem. Seu Zé Tobogã já recebeu a visita do irmão dele. Amanhã estarão lá em Santa Fé do Sul. Pra quem não sabe, seu Zé Tobogã é oriundo ali de Santa Clara do Oeste. E a mãezinha dele é, tá com saúde, né, seu Zé? Com muita saúde, graças a Deus, tá lá. É na cidade de Santa Fé, onde vai receber toda a família, seu Zé Tobogã, todo o pessoal lá. Estarão lá prestigiando, marcando presença lá para homenagear a mãezinha do seu Zé Tobogã, 95 anos. Que Deus abençoe, tá? Bem, vamos lá então. É uma novidade, né? Mas vai ficar para sábado que vem.

0: Anderson Clayton, Júnior Batista da Motorbate, programão. É tesouro na Rádio Antena. Muito obrigado, Júnior Batista. Muito obrigado, toda a equipe lá. Aí o Júnior Batista desejando um feliz Dia das Mães.
1: Eu já vi programa 10, mas o teu é mil. Top, parabéns, meu irmão. Deus te abençoe aí, um feliz Dia das Mães para todas as mamães aí.
0: Opa, o Kozak da Iti, Zé Borges, toda a família lá curtindo o nosso programa.
1: Eu já vi programa 10, mas o teu é mil. Top, parabéns, meu irmão. Deus te abençoe aí, um feliz Dia das Mães para todas as mamães aí.
2: Alô, doutor, como é que tá? Tudo bem? Aqui quem fala é o Nicolê da Calha, velho. Sua alegria. Manda um alô aí para todas as mamães que estão escutando, as que não estão escutando também. Feliz Dia das Mães, que Deus possa abençoar cada caminho aí, tá bom? Ó, manda baludo de Paulo e Paulino, e daí você dá uma olhada na vareta do óleo e não deixa fundir não, hein? Nossa senhora,
0: Trem! Aê, Nicolete! Rapaz, eu lembro, você participa do meu programa há muitos anos, né? Grande abraço a vocês, Nicolete, cara!
3: Anderson Cleito, toca pra nós, Rick Renner, mãe, manda pra todas as mães abençoadas, principalmente para mim, a Dona Maria, minha esposa, Lucimar, mãe de três filhos queridos, a mãe dela, Dona Jaci. Um abraço, meu irmão, Deus abençoe sempre.
0: Amém, obrigado, família Toledo de Jales. Anderson Clayton, feliz Dia das Mães a todas as mães, principalmente a minha mãe Vera, é a Renata. A Renata, muito obrigado, Renata, toda a equipe lá. Também ali, feliz Dia das Mães, que Deus abençoe. A Neuzeli, todo o pessoal, muito obrigado.

0: Cleito, bom, beleza? Como é que tá as coisas?
1: Ó, manda esse uma aqui, pra nós aí. Esse aqui é o Antônio Zagolin, olha só que potência, hein?
0: Ô, Cleito, bom, beleza? Como é que tá as coisas?
1: Tudo bem.
0: Ó, manda uma música pra nós aí. É o Alemão aqui de Barretos, rapaz. O Barretão aqui, né, tá escutando a rádio aí, hein? Manda uma música aí pro meu irmão aí de Jales aí, o César, o Ney. Pra minha esposa aqui, a Fabiana, minha filha Giovana. Aqui no Barretão, né? Tá escutando aí. Manda uma música aí de viola pra nós aí. Fazendo favor, meu irmão.
1: Ô, meu nobre, muito obrigado. Lá de Barretos, a capital do rodeio brasileiro. Vamos lá! Quero mandar um abraço. Eu tive a oportunidade de falar com esse garoto sábado passado, Gabriel da Steel. 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Parabéns pelo seu

grande artista, bem, Anderson. Feliz Dia das Mães, especialmente a minha mãe, a minha sogra e a avó Claricinha. Rogério Alves, o

0: fazendas.
1: Ó, esse pedido musical é a galera lá no Bar da Hora, é a companhia, toda a galera do Birruga, toda a trupe lá, muito obrigado a vocês. Tá aqui, ó, Henrique Juliano. O Henrique Juliano hoje é uma das maiores duplas do Brasil, sem dúvida alguma.

0: anotou aí?
1: Beleza, produção, relógio marcando. Relógio marcando agora, 7 horas e 25 minutos, ao vivaço, 7 horas e 25 minutos, Arena 102, Rádio Antena 102.
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bem? Relógio marcando 7 horas e 26 minutos, ao vivo, Arena 102. E amanhã, um dia muito especial, o Dia das Mães. Como o Arena 102 é um programa repleto de famílias, mães, está aqui a nossa singela homenagem a todas as mães. Mãe, você merece ser feliz todos os dias. Hoje é a minha vez de fazer de tudo para você. Para você esbanjar alegria. O meu maior desejo é te proporcionar um dia feliz. Especialmente nesta data, Dia das Mães. Hoje, eu quero me dedicar um pouco mais a você, mãe. Que tantas vezes parece fazer o impossível para me ajudar. Você merece ser feliz todos os dias. Vamos aproveitar o melhor que podemos juntos, porque a nossa relação de mãe e filho é das melhores coisas que existe no mundo. Tenho certeza que você sabe. Mas o que é bom deve ser dito sempre. Te amo, mãe. Te amo, mãe. Muito obrigado por tudo. Feliz Dia das Mães. A todas as mamães, muito obrigado a vocês. Especial a minha mãe, a dona Neuzeli. Especial a minha esposa, a Ana Cláudia, uma mãe exemplar. Mãe da Ana também, uma pessoa maravilhosa. Que Deus abençoe a todos vocês. Que Jesus Cristo abençoe. Tá ok?

0: Palmas, palmas. É Provença, é Provença. Oxe, que entorneiro. Já vou colocar o áudio. Pode falar sim, meu patrão. Aqui a gente não tem isso, não. Pode falar aqui, é igual coração de mãe. Todo mundo é bem recebido, tá? Bom, sorte o Chiquinho ali, ó. Olha só a humildade do Chiquinho. Antes, pode falar, claro que pode. Olha só, é um empresário que tá lá também, ó.
1: Boa, seu querido. Boa noite de novo, é o Chiquinho. Então, e quem tá aqui comigo, com nós aqui, é o Carimbo Bravo. Ó o nome, Carimbos Bravo.
0: Opa, muito conhecido, né? Que é isso, gente?
1: E ele quer a música, qual, Dema?
2: Porteira Velha.
1: Porteira Velha. Se você puder atender o pedido dele, eu agradeço. Tá? Aquele abraço, meu amigo. Bom programa pra você, boa noite.
0: Opa, obrigado. Sejam bem-vindos. Que é igual coração de mãe, né? Ainda vai recebendo todo mundo, graças a Deus. Vamos lá? 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

beleza, galera? Relógio marcando 7 horas e 42 minutos. Vamos lá, então. Visite a nossa página no Instagram, @AndersonCleitonLocutor. Vários vídeos chegando de toda a região. Obrigado, viu, gente? Tá maravilhoso. E esse sucesso, na verdade, são vocês que fazem. É vocês que dão brilho para o meu programa aqui, tá ok? Eu só vou conduzindo, só vou guiando.

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Oi, Anderson, tudo bem? Toca a música Retrato de Mãe. É o Lorival. Alô, Lorival, como é que tá? Anderson Cleiton, um abraço pessoal da Jales Poços. Manda um abraço ao Negão do Auto Elétrico. Ô, louco, grande Negão.

0: Boa noite, Antena. Boa noite, meu grande amigo, meu companheiro Anderson Cleiton.
1: É o JK, hein?
0: O JK aqui em Osnópolis. Aproveitando teu programa aqui, estamos aqui comemorando, fazendo um churrasquinho legal, bacana, de verdade mesmo aqui em casa, com toda sinceridade, comemorando o Dia das Mães, que é amanhã. É madrugada, a gente nem vai estar trabalhar, né? Mas sei mesmo. Mas eu quero deixar pra você aí essa homenagem da mãe. A mãe que você tem com a mãe, conserva ela, verdade. Porque quando ela se parte, ela é a última porta que fecha. Aí fica difícil. Mas você ter tua mãezinha, abraça, beija, dá carinho bastante mesmo, e com toda certeza. Mesmo assim, aquela que tá lá em cima, ela tá vendo gente. É madrugada, a gente nem vai estar trabalhar, né? Mas sei mesmo. Mas eu quero deixar pra você aí essa homenagem da mãe. A mãe que você tem com a mãe, conserva ela, verdade. Porque quando ela se parte, ela é a última porta que fecha. Aí fica difícil. Mas você ter tua mãezinha, abraça, beija, dá carinho bastante mesmo. E com toda certeza. Mesmo assim, aquela que tá lá em cima, ela tá vendo gente comemorando o dia dela. Essa homenagem é pra ela também. É você que não tem tua mãe mais, ela tá lá em cima, com certeza. Ela tá te vendo você aqui, prestigiando, comemorando o dia dela. Uma alegria tão grande, né, que a gente tem, né? Porque mãe, não tem como falar nada, não existe outro nome com tanto amor e tanta alegria como o nome de mãe. Você tem tua mãezinha, abraça bastante. Feliz Dia das Mães para todo mundo aí, essas mães, para você. Abraça a tua mãe com carinho, dá um beijo. Dá uma alegria. Você não precisa dar presente, não. Aquele abraço gostoso nela, aquele beijo gostoso, e fala assim: mãe, eu te amo. Mãe, eu te amo. Abraço, meu rei. Ei, Anderson Creto, manda um modão pra nós aí. A música da mãe lá, você sabe qual que é? Esse modão antigo lá pra nós, fechou? Do Rick Hand, tem algum aí? Mas pra nós, abraço, tchau, obrigado. Alô, meu rei, abraço. Sucesso pra vocês, não tá curtindo você aqui em casa. Abraço, tchau, obrigado.
1: Eu adoro dar oportunidade às pessoas, gente. Obrigado, seu JK. Programa bacana demais.

0: essa, galera. Tô tendo o prazer de receber o áudio aqui de um cara, meu amigo de longa data, empresário na cidade de Jales. Esse cara, ele acompanhou a minha carreira no rodeio brasileiro, inclusive no Facipão, na época da exposição de Jales, claro. Eu mandei um abraço pra ele da arena lá da Facip. Isso marcou muito. Tô falando do meu amigo Genialdo, do Genialdo Autopeças. Amigo de longa data. E vamos lá, seja bem-vindo.
1: Boa noite, meu amigo Anderson Cleito. Aqui genial. É o Genialdo, aqui é o GP daqui do Autopeças. Positivo?
0: Seja bem-vindo.
1: Eu queria que você me mandasse um alô pra nossa família. A minha mãe, minha sogra, minha mulher, minhas filhas, minhas irmãs, meus irmãos. Estávamos todos aqui no sítio da minha irmã, do meu cunhado Kleber Nozaki. Positivo? Pode ser qualquer modo aí que fala de família, fala de mãe, fala de pai. Não importa qualquer que seja. Positivo? E Deus te abençoe, um abraço e tudo de bom.
0: Ô, cara, satisfação receber a sua participação, toda a sua família nos ouvindo aqui. Obrigado, viu, Geni? Genialdo, GP. Bem, vamos lá então, Gilmar Vicente, vamos lá então, cadê ali, vamos lá.
2: Ô, Anderson, Keita, aqui é o Gilmarão de Jales. Faz muito tempo que eu não peço nada pra você, né? Eu te ouvo, mas eu fico com esse meio receio. Manda pra mim, Tordilho Negro, é o Gilmarão de Jales.
0: Ô, Gilmarão.
2: Um abraço.
0: Verdade, que bom que você tá me ouvindo. Mas, ó, você não precisa ficar acanhado, não. Você é bem-vindo sempre ao meu programa, tá bom? Bardinho Negro, vou preparar no próximo bloco. Estamos super atrasados aqui, ó. Eu já toquei essa música pro Juvenil Garcia, mas eu toco novamente, tá? Pela consideração que eu tenho pela sua pessoa, tá ok, Gimarão? Esse cara sempre teve humildade, né? 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Alô, senhor Zé Tobogã, pode mandar o áudio, tá? Se o senhor quiser se manifestar aqui, seja bem-vindo. 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

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E eu fecho o duelo de gigantes. Relógio marcando 8 horas e 2 minutos. Do

0: ao som de Red Hot Chili Peppers. 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
1: Nossa, Grito, eu ouvi você falando do Genialdo. Aí, Genialdo, tem um amigo teu que sobra, Zé Tobogã, mandando tudo de bom pra você. Eu quero ouvir, tô sentado aqui. Manda pro Genialdo que eu tô falando. Aquele é meu amigo. Porcaria, mas é meu amigo. Pode falar desse jeito, é gostoso de ouvir isso, assim. Zé Tobogã falou, ô, Genialdo, você é porcaria, mas é teu amigo. É gostoso eu falar com ele. Gosto, amo ele de coração.
0: Grande Zé Tobogã, rola a sorte do povo!
2: Olá, Anderson Cleiton, boa noite, é o Francisco de Jales, meu amigo. Ô,
3: Francisco.
2: Campeão nas audiências aí, hein, ó. Estou aqui na casa do meu sogro, Valdir.
3: Que legal.
2: Minha sogra, Valderice. Minha esposa, Vanessa. Meu filho, Matheus. A minha concunhada, Jéssica. Meu cunhado, Bruno. E meu sobrinho, Gustavo. Parabéns aí pra todas as mamães, né? Que mãe é algo raro, é algo divino, né? Que Deus abençoe a todas aí. Um abraço, campeão!

Beleza, galera, deixa eu anunciar mais uma vez aqui, ó. Isso é importante. Tira a trilha, produção, por favor. Gente, ó, relógio marcando 8 horas e 7 minutos. Desapareceu um gato macho, branco com manchas preta, rabo preto bem peludo, olhos amarelados, sumiu no dia 23/4. Visto pela última vez na madrugada na Rua das Embuias, residencial Maria Silveira. Tem uma criança desesperada querendo por ele, tá, gente? Então sumiu um gato macho branco com manchas pretas. Visto pela última vez no dia 23/4, da madrugada, né? Na Rua das Embuias, do residencial Maria Silveira. Nossa audiência é gigantesca ali. Então, por favor, quem encontrou esse gato, ligue aqui na Rádio Antena que a gente passa o telefone, tá? Para o pessoal lá. Portanto, sumiu um gato macho branco com manchas pretas. Ali visto pela última vez no dia 23/4, na madrugada, na Rua das Embuias, residencial Maria Silveira. Pode entrar em contato com a Rádio Antena aqui, tá ok? Pois tem uma criança desesperada querendo por ele, por esse animalzinho, tá ok?

0: Beleza, galera? Beleza, galera? Boa noite, Anderson Cleiton. Que Deus abençoe você e todos aí da rádio. Feliz Dia das Mães. É o Delx, que poda árvores. Alô, Delx, como é que tá? Estarei com a minha mãezinha. Opa! Sempre ao lado dela. Gostaria que tocasse José Augusto Mãe. Eu vou tentar encontrar, se eu tiver aqui, eu toco com toda a satisfação, tá ok? Vamos lá, sorte o povo! Alô do Jabá, alô, alô! Como é que tá? Alô do Jabá aqui, ó. Nossa, sorte que eu baixei o mal daquilo. Vamos lá. Olha só o vídeo, ó.
1: Eita, molecada aqui, nós tá tudo curtindo aqui, ó.
0: Ô, manda cara, um tiro do outro
1: molecada aqui. Que é o Jabá da Lu. Olha lá.
0: Ô, louco. Que legal. Alô, Jabá. Solta o áudio da Lu ali.
2: Oi, Pedro. Boa noite. Aqui é o Jabá da Lu. Estamos com a molecada aqui, Neto, vizinho, tudo curtindo você aqui. Peço numa festa, molecada. Manda um tiro idoso aqui pra nós aqui. Tudo de bom.
0: Ô, cara, que alegria. Fiquei super feliz. Molecada ali no Arena. Palmas, palmas, palmas. Alô, produção. Pode postar o vídeo deles. Tá maravilhoso ali, tá? E marca a Lu também.

0: Beleza! Essa aqui na versão original. Meu amigo Juvenil Garcia já se manifestou, Anderson. Bom demais, obrigado, viu? Mandar mais uma vez um abraço ao Tião Eletricista, amigo do Juvenil, amigo nosso também. Todo o pessoal, muito obrigado, viu? Alô, Cavano, cadê o Cavano? Cavano, será que ele tá pescando, o Juvenil, lá na Água Vermelha hoje? Um abraço. E agora, ó, esse pessoal muito bacana que estão lá em Aparecida Taboada. Olha só, só potência de Jales, hein? Chiquinho Torneiro, ó.
1: Ô, Anderson Cleito, boa noite. Eu tô aqui na... depois da ponte, no Taboado, Arara Azul, né? Tô num rancho em construção aqui de uns amigos. Dagoberto, do Vaz e Flora, e Eric Araújo, do Ateliê Vila Parque. Então, se tiver um jeito aí, uma oportunidade, você manda uma moda aí, no Rancho Fundo. Tá? Tá quase terminando. Tamo aqui, na pré-inauguração.
0: Essa música já tocamos, agora tem essa daqui, ó.
1: Boa noite de novo, é o Chiquinho. Então, e quem tá aqui comigo, com nós aqui, é o Carimbo Bravo. Ó o nome, Carimbos Bravo. Né? E ele quer a música, qual, Dema?
2: Porteira Velha.
1: Porteira Velha. Se você puder atender o pedido dele, eu agradeço. Tá? Aquele abraço, meu amigo. Bom programa pra você, boa noite.

Cleiton, 15 anos, 20 anos atrás, lá na casa do Zé Tobogã, em volta de piscina, os oites de Paranapuã cantavam Tordilho Negro. E o Genial estava junto lá, nós envolvidos. Fala no barulho aí. Ô, Genial, você lembra disso? Zé Tobogã tá falando. Tordilho Negro, eles cantavam com a vassoura. Os oites lá de Paranapuã. Nunca mais vi aquele japonês, gente boa demais da conta. Fala, faz no barulho.

beleza, galera? 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Tem uma nobre ouvinte aqui. Boa noite, Anderson. Pergunta pro Celso Eletricista, o Balaio, se ele sabe do Choite de Paranapuã. Éramos muito amigos. Alô, alguém sabe do Choite de Paranapuã? Manda mensagem aqui pra nós, pra quem sabe. Alô, Marcão de Paranapuã. O pessoal tá pedindo o Choite de Paranapuã. 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

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Alô, produção, texto do Super Paredão.

0: Momentos, o título é importante, o Otaviano faz questão do título, hein? Tem que caprichar. 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

Beleza, galera, beleza, galera. Relógio marcando 8 horas e 42 minutos. 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

0: Anderson Krieg, gostaria de ouvir a música Eduardo Costa, Moça, por favor, tocar para todos os ouvintes aí. Muito obrigado por atendido.
1: Grande Juraci, amor Juraci!
2: Aí eu fico agradecido para encerrar meu ciclo com você, Anderson Cleiton. Pode falar tudo que tem vontade de falar. Encerrar o ciclo, um modão desse. Mas eu não vou deixar de te perturbar, não. Você pode ter certeza. Pode pôr ao vivo o que eu tô falando. Depois, sábado que vem e tal, nós tá junto outra vez, se Deus quiser. É um orgulho para nós. Eu quero ser o que eu sou mesmo, não vou mudar nunca.
1: Beleza! É isso que eu prezo muito, seu Zé. Autenticidade. Ser verdadeiro.

Beleza, galera? Relógio marcando 8 horas e 51 minutos. Gente, visite o nosso Instagram, chegando vídeos de toda a região. Muito obrigado a vocês pelo esse carinho, tá? Abrilhantando ainda mais o nosso programa, as nossas redes sociais, tá ok? Anderson, valeu, Chiquinho. O Chiquinho Torneiro, valeu, Anderson, que Deus te abençoe muito. Pode marcar aí que você vai almoçar com a gente no meu aniversário. Chiquinho, um grande abraço, Chiquinho, toda a equipe lá.

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Beleza, galera? Relógio marcando 9:01. Cara, já batemos 5 horas de programa ao vivo aqui, é isso? 6 horas, né? Meu Deus do céu, até eu perco a noção aqui. Vamos lá, então. 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